0: 21 horas e 8 minutos.
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Mas com certeza a galera dança e balança com o DJ Nego Gilson. Muito bom dia, muito boa tarde, muito boa noite, muita boa madrugada. Fala galera, e aí, beleza? Gente, tô alegre, tá? Já quero desde já agradecer, obrigado meu Deus. Obrigado senhor, por tudo. E obrigado a vocês galera, por nos dar audiência no mês de agosto, hein? Espero que esse mês de setembro também, ó, a gente chega lá no alto, tá bom? Gente, mais uma vez, antes de tudo, quero agradecer aí a Vanessa. É Vanessa o nome dela, né? A coordenadora lá do SESC, ali de Ceilândia, onde a gente estava sábado. Muito obrigado, tá? Essa coordenadora. Ô Japão, um alôzaço pra você aí, tá? Japão do Viera 17 também, grande brother. Japão, te peço perdão. Falei contigo que ia fazer uma entrevista contigo, mas, gente, aconteceu o seguinte. Eu não carreguei a bateria da câmera. Resultado. A bateria, ó, acabou, não teve como eu fazer a entrevista com o Japão, mas a gente fez uns takes e breve, vai estar lá no nosso canal no YouTube, é só você acessar aí, tá, TV Movimento Deco Oficial, que vai estar lá, tá bom? Essa grande festa que aconteceu aí no Sesc Rap, aí com o meu amigo Japão do Viera 17, foi lindo, casa cheia. Cara, muito bom. Ano que vem tem mais surpresa, tá? E mais uma vez eu quero agradecer a você aí, tá, Vanessa? E obrigado por nos apoiar, por dar o apoio. E a gente vai conversar mais aí, tá bom? Beleza? Gente, olha, eu quero começar o mês de setembro, tá? Daquele jeito, ó, com o pé direito, beleza? Sabe por quê? Porque ainda nesse mês de setembro tem o aniversário dos 21 aninhos do programa Movimento Hip Hop DF. Ó, já tá valendo, hein? Haverá um sorteio de um pendrive com todos os programas. Todos não, vários programas, porque a gente já excluiu alguma coisa demais. Vários programas aí de músicas, tá, gente? Não é o programa, é músicas. De músicas que tem aí no programa Movimento Hip Hop DR. Tá, fica ganhando esse pendrive? Então, se eu fosse você, já se preparava aí, porque ainda esse mês, no aniversário do programa Movimento Hip Hop DF, vai haver dois DJs convidados. Não vou dizer o nome, é surpresa, a gente tá convidando eles ainda, tá bom? E, claro, sorteio de um pendrive. A gente vai fazer a arte, vai ficar uma coisa bem gostosa, bem bonita, pra você já ficar ligado nessa festa junto com a gente. Só uma surpresa, eu ia fazer uma festa aproveitando esse momento de campanha, mas infelizmente não vai dar, certo? Deixa pra uma outra oportunidade, mas que a gente vai fazer o aniversário aqui no ar, a gente vai fazer, tá bom? E mais, dois DJs aí, surpresa, e mais, ei, um sorteio de um pendrive aí pra galera com várias músicas do programa Movimento Hip Hop DF, que você curte flashback, que você curte tudo, você vai curtir aqui, tá valendo? Tá de boa? Então tá certo! Agora, vamos refletir? Vamos? Vamos entregar nossos pensamentos a Deus? E a gente já começa o primeiro programa do mês de setembro, refletindo, mais ou menos, assim.

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6: Já estamos de volta. 69 94209260. 69 94209260. E aí, tá a fim de mandar teu alô? Mandar aquele salve pra galera, pra sua galera? Então, gente, esteja à vontade, tá bom? 69 94209260. Bem, antes de tudo, vamos começar aqui o segundo programa agradecendo primeiro a Deus e segundo, agradecendo a vocês que estavam com a gente aí, né? Pude rever. Alô, meu amigo Nego! Como é que eu andei lá o... O nome dele lá, rapaz? Caramba, esqueci o nome dele. É o do grupo... Eu sei que eles moram aí no Sol Nascente, cara. Rapaz, eu tenho uma música dos caras e acabei esquecendo. Mas ele sabe quem é. A gente estava lá no Sesc e viu ele lá. Ah, o Nego Bila. Agora lembrei. Alô, Nego Bila. Alôzaço pra tu aí. Também quero mandar um alôzaço pra altas galera, meu amigo, que tava com a gente lá no Sesc. Que foi loucura, loucura, loucura. E ó, parece que eu fiquei sabendo que vai ter mais aí. Só que agora vocês vão ver a novidade que eu vou fazer. É o ano que vem, né? Então já tô já sabendo, viu, Japão? Deixa eu mandar um alôzaço pra André. André, olha, eu vou falar toda hora do teu nome aqui no programa, porque você é uma pessoa simplesmente, ó, nota mil, tá bom? Peço desculpa a você, porque cheguei meio atrasado aí, não deu pra gente fazer aquela bela daquela entrevista, mas pelo menos a gente fez os takes, né? Mas na próxima aí, em qualquer evento, tamo juntos, tá bom, André? Por falar disso, deixa eu mandar logo um alôzaço aqui pra muita gente que está aqui, ó, no 619-9420-9260. 619-9420-9260. Ei, tá faltando o seu, hein? Quero mandar teu alô. Então já manda pra gente aí o seu abraço, o seu salve no 619-9420-9260. Olha só quem tá ligado com a gente, DJ Cebola. Alô, DJ! Ele falou assim, Gilson, lembra de nós? Lembra, Gilson? Claro, meu amigo, CNB10, Taguatinga. Cara, esqueci o nome até daquela outra galera que morava por aí na época. Meu Deus do céu, quanto tempo, hein, Cebola? Vamos lá, Manuel, manda um alôzaço aí pra mim, Gilson. Sou Manuel de Águas Lindas, estou ouvindo aqui o programa de ponta a ponta na notícia e o programa Movimento Hip Hop DF, viu aí? Não desgrude você, hein, tu é o cara, obrigado pelo carinho, obrigado pela simpatia, tá bom? Leidne, é isso mesmo? Ô Leidne, uma boa tarde, uma boa noite pra você. Ela disse que tá ouvindo a gente 24 horas e que ela gostaria de ouvir Nego Drama, Racionais MCs, esteja em paz com consciência atual e também qualquer uma aí do Dayan, do Guidarte 121. Tá anotado aqui pra gente tocar nas nossas grades aqui, nas nossas programações, tá bom? Daqui a pouco, no terceiro bloco tem mais alôs aqui que a gente vai ler. Eu falei que vou ler todos os alôs de vocês, porque eu vou mesmo. Então já peço até desculpa aí pelo atraso, né? Mas promessa é dívida. Então esse é o primeiro programa do mês de setembro de 2026. E a gente já começa aqui arrebentando a boca do balão. Lembra dessa? Lembra? Lembra? Aonde começou tudo, hein? Então eu vou te pedir uma coisa. Aumenta aí o volume do seu rádio. Afastem o sofá da sala. Afastou? Afastou? Afastou não, meu amigo. Isso. Agora deixa o som aí por minha conta, porque eu tenho certeza, certeza que você não vai ficar parado. Sabe por quê? Porque você está aqui, ó, com o DJ Nego Gil. Tenho certeza, certeza que você não vai ficar parado. Sabe por quê? Porque você

0: Fala sério, hein? Foram 54 minutos só de musicaço pra galera aqui do Movimento Hip Hop. É só musicão, hein? 619-9420-9260. 619-9420-9260. Manda teu alô, manda teu salve. Como a gente já leu aí os alôs da galera no segundo bloco, já tem mais alôs da galera aqui no terceiro bloco, tá bom? Lembrando que esse é o programa Movimento Hip Hop mês de setembro. Fica com a gente, porque aqui só tem as melhores. Já a gente tá de volta com o terceiro bloco, sai daí não! E os alôs da galera, hein?
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4: Já estamos de volta com o nosso terceiro bloco por aqui.

0: Então esteja à vontade, tá? No 619-9420-9260. Como eu falei pra vocês, é muito alô aqui. E a gente já vai começando lendo aos poucos por aqui. Mas pode mandar também seus salves lá no nosso site, tá, gente? É só acessar aí, ó, www.movimentohiphopdf.com.br. Olha só, agora vamos dar um pulinho lá em Braslândia. Salve, salve, DJ Nego Gil. Isso aqui é Mulserina, de Braslândia. Gostaria de mandar um alôzaço, um salve aí pra todos aí do Distrito Federal. É Braslândia, São Paulo, tá, ô DJ Nego Gilson? Ah, meu amigo, você quer Braslândia aqui do Distrito Federal. Mas tudo bem, então alôzaço pra toda a galera de Sampa. Vamos lá. Marileide, é isso mesmo? Marileide, alô Gilson, manda alôzaço aqui pra toda a galera aqui de Paranuá. É do Paranuá, né? Ah não, do Piauí. Desculpa, tô alôzaço pra todos os piauenses que estão ligados aí com a gente através do nosso aplicativo também. Obrigado, tá? Pelo carinho, pela audiência. Vamos lá, DJ Salvador, alô DJ Nego Gilson, manda alôzaço pra mim aí, sou DJ Salvador aqui, ó, de Águas Lindas, Goiás. Rola pra nós aí, Atitude Feminina, Rosa, estou aqui na escuta, hein? Sonzaço, cada som. Valeu que só valeu, hein, mano? Ô, bicho, obrigado pelo carinho aí, um salve pra todas as galera aí. Bicho, eu tenho saudade aí, eu me lembro de um local onde eu toquei há uns 10 anos atrás, não sei se esse local ainda existe. Foi eu, Ecos, Lido Liberdade. Gente, era uma casa de show aí, não sei se essa casa de show ainda funciona. Tem saudade, viu? Uns 10 anos, 15 anos atrás. Muito bom, muito bom. Vamos lá, DJ Emílio. Alô, DJ Nego Gilson. Manda um alôzaço pra mim, sou DJ Emílio, aqui do Paraguai. Gente, tem um DJ do Paraguai aí ligado com a gente, é? Então, salve pra vocês aí, todos aí do Paraguai, tá ligado com a gente. Obrigado, obrigado, obrigado. Certinho? Gente, olha só. No último bloco, vou mandar mais alôs, tá bom? Tá? Eu falei, promessa é dívida. Eu vou ler todos os alôs por aqui. Mas antes disso, quero lembrar você que vem o aniversário do programa Movimento Hip Hop DF nesse mês de setembro. Tu tá preparado aí pra 7 horas? Eu falei 7 horas de Movimento Hip Hop? É o que vai acontecer, hein? A gente vai dizer a data agora, passando nesse segundo programa, né? No terceiro e quarto programa. Gente, 7 horas de Movimento Hip Hop significa que você vai ouvir coisas que você ouviu há anos atrás aqui, fora os nossos DJs convidados. Então, se prepara, vem aí, aniversário do programa Movimento Hip Hop DF comigo aqui, beleza? E com 7 horas de gravação. 7 horas só de Movimento Hip Hop DF. Você vai aguentar? Vai! Então, prepara aí que esse mês de novembro a gente deixou lá para o terceiro, né, e o quarto bloco. Porque vai ter eleições, essas coisas aí. Então, a gente tá deixando lá no último bloco para ficar bem mais top para vocês. Então, 7 horas de programação é o aniversário do programa Movimento Hip Hop DF para você. Certinho? 619-9420-9260. Agora prepare aí. Prepare aí, meu amigo, que essa daqui é pra realmente quem gosta de som forte. Você tá ligado na boa. Você tá aqui, ó, na rádio. Qual é a rádio, produção?
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programa do mês de setembro de 2026 por aqui. Você tá gostando? Claro que tá, né? Então manda tua mensagem pra gente no 619-9429-260. Vem aí! Aniversário do programa Movimento Hip Hop DF. Eu falei 7 horas, gente. 7 horas só de Movimento Hip Hop. Tu aguenta ouvir? Então se prepara que vem aí, nesse mês de setembro, o aniversário do programa Movimento Hip Hop DF com 7 horas de duração, hein? Eu vou ali, já a gente volta com mais alôs da galera pra fechar-se com chave geral esse primeiro programa Movimento Hip Hop DF do mês de setembro de 2026 por aqui. Sai daí não, que já a gente fecha com chave de ouro por aqui, hein? Ela é

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6: Já estamos de volta com o nosso último bloco. E a gente já pede, você pode continuar ligando aí pra gente, beleza? No 619-9420-9260. Também, você pode participar também através do nosso site, né? Que é o www.movimentohiphopdf.com.br, tá bom? Gente, lembrando que o programa Movimento Hip Hop DF é o horário nobre, hein? De segunda a segunda, sem corte, sempre às 15 horas por aqui, certinho? Ó, vamos fazer o seguinte, vou deixar pra gente mandar aqueles outros alunos no próximo programa, porque a direção nos diz que a gente tem menos de 30 minutos nesse bloco aqui. Mas antes de tudo, deixa eu lembrar a galera que vem o aniversário do programa Movimento Hip Hop DF nesse mês de setembro. Então fica ligado que vai ser desse mês de setembro, com 7 horas de duração. Meu amigo, 7 horas. Tu tem ideia o que, que é 7 horas de programa? É isso que vai acontecer, beleza? No aniversário do programa Movimento Hip Hop DF, que já vai aí nada mais, nada menos do que 21 anos de Movimento Hip Hop. Que é isso, hein? Muito bom, muito bom, muito bom. Lembrando que o Movimento Hip Hop foi uma ideia que veio desde lá da 93,1, que deu aquele problema, mas graças a Deus agora nós estamos tudo certinho, tudo na lei, e assim que funciona. Então, 21 anos do programa Movimento Hip Hop DF, meu amigo, olha, é história, viu? Muita história mesmo, beleza? Então já peço a você, fica ligado com a gente por aqui, porque o bicho vai pegar. Por falar de pegar, vamos lembrar a galera que é o seguinte, hein? De segunda a segunda, você curte aqui o programa... Segunda a sexta, né? Segunda a sexta, você curte aqui o programa Cidade Love DF, hein? Você que anda apaixonado, apaixonado, tem aqui, tá bom? Cidade Love DF, só com músicas lentas pra você. Também, todos os sábados tem Sábado Dance pra você que se amarra na Dance Music. E você já sabe, é aqui mesmo, beleza? Então vamos largar de papo, vamos? Quer ver você afastar o sofá da sala? Já afastou? Já afastou? Então é isso aí. Agora aumente o volume aí, deixa o som por nossa conta, que eu quero ver agora é você balançar com a gente. Aumenta daí, comenta daqui, ó.

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0: 0:56.
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1: Uma hora e 6 minutos.

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1: 1:30.
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Zana. 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
1: 2:41.
2: E que Deus o tenha em um bom lugar. Em nome do Pai, do Filho, do Espírito Santo. 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
3: Porque todo que é nascido de Deus vence o mundo, e esta é a vitória que vence o mundo, a nossa fé. 1 João, capítulo 5, versículo 4.

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não se conter nem perder, para que no momento das fraquezas saibamos nos fortalecer. Eu vou tentando entender certas fases da vida, em que momentos de alegria se transformam em grandes feridas, e que o pensamento se perde ao relento, e que o domínio da solidão é uma questão de tempo. Isso não é heresia, e sim a pura verdade, uma forma de dizer

JN Rap, Servos de Cristo, no nome do Pai, do Filho e do Espírito Santo, Rap Louvor.

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0: 4 horas e 43 minutos.
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1: 4 horas e 53 minutos.

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0: 5:59.
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0: Jesus, quando ele removeu a pedra, toda razão para a dúvida foi removida. Amado ouvinte, nunca, jamais perca a esperança. A única esperança que vive nos momentos das maiores aflições de nossas vidas é Cristo. Ele diz a todo aquele que enfrenta as angústias deste mundo: eu venci o mundo. E nisso reside a nossa grande esperança. Obrigado, ouvinte, pela sua audiência. O pedido de oração escrito à mão partia o coração por sua aparente impossibilidade. Por favor, orem, rezem, levem suas preces ao bom Pai. Tenho esclerose múltipla, fraqueza muscular, dificuldade de deglutição, dor crescente, visão decrescente. O corpo da mulher estava se decompondo e era possível notar o desespero em seu pedido de intercessão. Então veio a esperança, a força que triunfa sobre a lesão e a degradação física. O nosso abençoado Salvador está no total controle. A vontade dele é de suma importância para aquela mulher, para mim e para você. Essa pessoa pode ter necessitado de orações, mas no pedido estava evidente algo que falta em nós, amado ouvinte: a inabalável confiança em Deus. Ela parecia apresentar um perfeito retrato da verdade que Deus ensinou a Paulo quando este pediu por alívio de sua dificuldade, aquilo que ele chamava seu espinho na carne, como está escrito ali em 2 Coríntios 12:7. Sua busca por alívio acabou sendo não apenas uma aparente impossibilidade. Seu pedido foi simplesmente rejeitado por seu Pai Celestial. A luta contínua de Paulo, que evidenciava claramente a vontade de Deus, foi uma valiosa lição. Por meio de sua fraqueza, a graça de Deus pôde ser demonstrada e o poder de Deus foi aperfeiçoado. Quando expusermos nossos corações a Deus, preocupemo-nos ainda mais em buscar a sua vontade do que em receber a resposta que desejamos. É daí que vem a graça e o poder. Está escrito em 2 Coríntios 12:8. Três vezes pedi ao Senhor que o afastasse o espinho na carne de mim. Não devemos orar para realizar nossa vontade no céu, mas para que a vontade de Deus se realize na terra. Pense nisso, amado ouvinte.
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0: Você sabia que o Antigo Testamento apresenta 332 profecias literalmente cumpridas em Jesus Cristo? E que a primeira referência à Terra ser um globo foi feita pelo renomado cientista, astrônomo, estudioso Galileu, que viveu entre 1564 e 1642 depois de Cristo? Porém, a Bíblia já afirmava que a Terra é um globo desde o tempo de Isaías, há milhares de anos atrás, como está escrito em Isaías 40:22. Momento Fé no Criador.
1: Os céus declaram a glória de Deus e o firmamento anuncia a obra das suas mãos.
0: Deus amado, quando olhamos para a tua majestosa criação, compreendemos

0: o quão pequenos somos e o quão grandioso és tu. Pai, quando olhamos para um bebê, para as perninhas, os bracinhos, as mãozinhas, o jeitinho inocente de um bebê de um mês, dois, três meses, os primeiros passinhos ao longo de um ano, Pai, é ali que ficamos estupefatos, encantados, espantados, entusiasmados. E é um dos momentos que absolutamente ficamos envolvidos pela sua grandiosidade, Pai. Como pode um ser tão precioso, tão maravilhoso, surgir de apenas duas células, uma de um homem e outra da mulher? E de repente, temos um novo ser humano vivendo na Terra. Como o Senhor pensou, elaborou algo tão grandioso, Deus? Oh, Pai, a sua criação confirma a sua grandeza. Pai, dá-nos sabedoria para que não nos embriaguemos com a beleza e a majestade da sua criação, fazendo com que nosso coração acredite que tamanha grandeza não precisa de um Criador. Quando, na verdade, ao contrário, tamanha grandeza só pode sugerir um grande Criador, um grande Pai, nosso Pai, que estabeleceu-se no meio de nós através de Jesus Cristo, nosso Salvador. Pai amado, oramos agora não para realizar a nossa vontade no céu, mas para que a vontade de Deus se realize na terra. Amém.
1: Privilégio ter a mesma mão que fez o universo e espalhou as estrelas, escrevendo seu nome no livro da vida. Louve a Deus por isso e declare agora Cristo como seu Senhor e Salvador, buscando a partir daqui o perdão e uma vida correta. Deus alegra-se por todo aquele que assim desejar de todo o coração.

0: 6:09.
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0: Mas com certeza a galera dança e balança com o DJ Nego Gilson. Muito bom dia, muito boa tarde, muito boa noite, muita boa madrugada. Fala galera, e aí, beleza? Gente, tô alegre, tá? Já quero desde já agradecer, obrigado meu Deus. Obrigado senhor, por tudo. E obrigado a vocês galera, por nos dar audiência no mês de agosto, hein? Espero que esse mês de setembro também, ó, a gente chega lá no alto, tá bom? Gente, mais uma vez, antes de tudo, quero agradecer aí a Vanessa. É Vanessa o nome dela, né? A coordenadora lá do SESC, ali de Ceilândia, onde a gente estava sábado. Muito obrigado, tá? Essa coordenadora. Ô Japão, um alôzaço pra você aí, tá? Japão do Viera 17 também, grande brother. Japão, te peço perdão. Falei contigo que ia fazer uma entrevista contigo, mas, gente, aconteceu o seguinte. Eu não carreguei a bateria da câmera. Resultado. A bateria, ó, acabou, não teve como eu fazer a entrevista com o Japão, mas a gente fez uns takes e breve, vai estar lá no nosso canal no YouTube, é só você acessar aí, tá, TV Movimento Def Oficial, que vai estar lá, tá bom? Essa grande festa que aconteceu aí no Sesc Rap, aí com o meu amigo Japão do Viera 17, foi lindo, casa cheia. Cara, muito bom. Ano que vem tem mais surpresa, tá? E mais uma vez eu quero agradecer a você aí, tá, Vanessa? E obrigado por nos apoiar, por dar o apoio. E a gente vai conversar mais aí, tá bom? Beleza? Gente, olha, eu quero começar o mês de setembro, tá? Daquele jeito, ó, com o pé direito, beleza? Sabe por quê? Porque ainda nesse mês de setembro tem o aniversário dos 21 aninhos do programa Movimento Hip Hop DF. Ó, já tá valendo, hein? Haverá um sorteio de um pendrive com todos os programas. Todos não, vários programas, porque a gente já excluiu alguma coisa, mas vários programas aí de músicas, tá, gente? Não é o programa, é músicas. De músicas que tem aí no programa Movimento Hip Hop DF. Tá, fica esse pendrive? Então, se eu fosse você, já se preparava aí, porque ainda esse mês, no aniversário do programa Movimento Hip Hop DF, vai haver dois DJs convidados. Não vou dizer o nome, é surpresa, a gente tá convidando eles ainda, tá bom? E, claro, sorteio de um pendrive. A gente vai fazer a arte, vai ficar uma coisa bem gostosa, bem bonita, pra você já ficar ligado nessa festa junto com a gente. Só uma surpresa, eu ia fazer uma festa aproveitando esse momento de campanha, mas infelizmente não vai dar, certo? Deixa pra uma outra oportunidade, mas que a gente vai fazer o aniversário aqui no ar, a gente vai fazer, tá bom? E mais, dois DJs aí, surpresa, e mais, ei, um sorteio de um pendrive aí pra galera com várias músicas do programa Movimento Hip Hop DF, que você curte flashback, que você curte tudo, você vai curtir aqui. Tá valendo? Tá de boa? Então tá certo! Agora, vamos repetir? Vamos? Vamos entregar nossos pensamentos a Deus? E a gente já começa o primeiro programa do mês de setembro, repetindo, mais ou menos, assim.
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6: Já estamos de volta. 69-9420-9260. E aí, tá a fim de mandar teu alô? Mandar aquele salve pra galera, pra sua galera? Então, gente, esteja à vontade, tá bom? 69-9420-9260. Bem, antes de tudo, vamos começar aqui o segundo programa agradecendo primeiro a Deus e segundo, agradecendo a vocês que estavam com a gente aí, né? Pude rever. Alô, meu amigo Nego! Como é que eu andei lá o... O nome dele lá, rapaz? Caramba, esqueci o nome dele. É o do grupo... Você que esbora aí no Sol Nascente, cara. Rapaz, eu tenho uma música dos caras e acabei esquecendo. Mas ele sabe quem é. A gente estava lá no Sesc, viu ele lá. Ah, o Nego Bila. Agora lembrei. Alô, Nego Bila. Alôzaço pra tu aí. Também quero mandar um alôzaço pra altas galera, meu amigo, que tava com a gente lá no Sesc. Que foi loucura, loucura, loucura. E ó, acho que eu fiquei sabendo que vai ter mais aí. Só que agora vocês vão ver a novidade que eu vou fazer. É o ano que vem, né? Então já tô já sabendo, viu, Japão? Deixa eu mandar um alôzaço pra André. André, olha, eu vou falar toda hora do teu nome aqui no programa, porque você é uma pessoa simplesmente, ó, nota mil, tá bom? Peço desculpa a você, porque cheguei meio atrasada e não deu pra gente fazer aquela bela daquela entrevista, mas pelo menos a gente fez os takes, né? Mas na próxima aí, em qualquer evento, tamo juntos, tá bom, André? Por falar disso, deixa eu mandar logo um alôzaço aqui pra muita gente que está aqui, ó, no 619-9420-9260. 619-9420-9260. Ei, tá faltando o seu, hein? Quero mandar teu alô. Então já manda pra gente aí o seu abraço, o seu salve no 619-9420-9260. Olha só quem tá ligado com a gente, DJ Cebola. Alô, DJ! Ele falou assim, Gilson, lembra de nós? Lembra, Gilson? Claro, meu amigo, CNB10, Taguatinga. Cara, esqueci o nome até daquela outra galera que morava por aí na época. Meu Deus do céu, quanto tempo, hein, Cebola? Vamos lá, Manuel, manda um alôzaço aí pra mim, Gilson. Manuel de Águas Lindas, estou ouvindo aqui o programa de ponta a ponta na notícia e o programa Movimento Hip Hop DF, viu aí? Não desgrude você, hein, tu é o cara, obrigado pelo carinho, obrigado pela simpatia, tá bom? Leidne, é isso mesmo? Ô Leidne, uma boa tarde, uma boa noite pra você. Ela disse que tá ouvindo a gente 24 horas e que ela gostaria de ouvir Nego Drama, Racionais MCs, esteja em paz com consciência atual e também qualquer uma aí do Dayan, do Guidarte 121. Tá anotado aqui pra gente tocar nas nossas grades aqui, nas nossas programações, tá bom? Daqui a pouco, no terceiro bloco tem mais alôs aqui que a gente vai ler. Eu falei que vou ler todos os alôs de vocês, porque eu vou mesmo. Então já peço até desculpa aí pelo atraso, né? Mas promessa é dívida. Então esse é o primeiro programa do mês de setembro de 2026. E a gente já começa aqui arrebentando a boca do balão. Lembra dessa? Lembra? Aonde começou tudo, hein? Então eu vou te pedir uma coisa. Aumenta aí o volume do seu rádio. Afasta aí o sofá da sala. Afastou? Afastou não, meu amigo. Isso. Agora deixa o som aí por minha conta, porque eu tenho certeza que você não vai ficar parado. Sabe por quê? Porque você está aqui, ó, com o DJ Nego Gilson.

0: Fala sério, hein? Foram 54 minutos só de musicaço pra galera aqui do Movimento Hip Hop. É só musicão, hein? 619-9420-9260. 619-9420-9260. Manda teu alô, manda teu salve. Como a gente já leu aí os alôs da galera no segundo bloco, já tem mais alôs da galera aqui no terceiro bloco, tá bom? Lembrando que esse é o programa Movimento Hip Hop mês de setembro. Fica com a gente, porque aqui só tem as melhores. Já a gente tá de volta com o terceiro bloco, sai daí não! E os alôs da galera, hein?
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4: Já estamos de volta com o nosso terceiro bloco por aqui.

0: Então esteja à vontade, tá? No 619-9420-9260. Como eu falei pra vocês, é muito alô aqui e a gente já vai começando lendo aos poucos por aqui. Mas pode mandar também seus salves lá no nosso site, tá, gente? É só acessar aí, ó, www.movimentohiphopdf.com.br. Olha só, agora vamos dar um pulinho lá em Braslândia. Salve, salve, DJ Nego Gilson, aqui é Mulserina, de Braslândia. Gostaria de mandar um alôzaço, um salve aí pra todos aí do Distrito Federal. É Braslândia, São Paulo, tá, ô DJ Nego Gilson? Ah, meu amigo, você quer Braslândia aqui do Distrito Federal. Mas tudo bem, então alôzaço pra toda a galera de Sampa. Vamos lá. Marileide, é isso mesmo? Marileide, alô Gilson, manda alôzaço aqui pra toda a galera aqui de Paranuá. É do Paranuá, né? Ah não, do Piauí. Desculpa, tô alôzaço pra todos os piauenses que estão ligados aí com a gente através do nosso aplicativo também. Obrigado, tá? Pelo carinho, pela audiência. Vamos lá, DJ Salvador, alô DJ Nego Gilson, manda alôzaço pra mim aí, sou DJ Salvador aqui, ó, de Águas Lindas, Goiás. Rola pra nós aí, Atitude Feminina Rosa, estou aqui na escuta, hein? Sonzaço, cada som. Valeu que só valeu, hein, mano. Ô, bicho, obrigado pelo carinho aí. Um salve pra todas as galera aí. Bicho, eu tenho saudade daí. Eu me lembro de um local onde eu toquei há uns 10 anos atrás. Eu não sei se esse local ainda existe. Foi eu, Ecos, Lido Liberdade. Gente, era uma casa de show aí. Não sei se essa casa de show ainda funciona. Tenho saudade, viu? Uns 10 anos, 15 anos atrás. Muito bom, muito bom. Vamos lá, DJ Emílio. Alô, DJ Nego Gilson. Manda um alôzaço pra mim, sou DJ Emílio, aqui do Paraguai. Gente, tem um DJ do Paraguai aí ligado com a gente, é? Então um salve pra vocês aí, todos aí do Paraguai tá ligado com a gente. Obrigado, obrigado, obrigado, certinho? Gente, olha só, no último bloco vou mandar mais alôs, tá bom? Tá? Eu falei, promessa é dívida, eu vou ler todos os alôs por aqui. Mas antes disso, quero lembrar você que vem o aniversário do programa Movimento Hip Hop DF nesse mês de setembro. Tu tá preparado aí pra 7 horas, eu falei 7 horas de movimento hip hop, é o que vai acontecer, hein? A gente vai dizer a data agora, passando nesse segundo programa, né? No terceiro e quarto programa. Gente, 7 horas de movimento hip hop significa que você vai ouvir coisas que você ouviu, ó, anos atrás aqui, fora os nossos DJs convidados. Então, se prepara, vem aí, aniversário do programa Movimento Hip Hop DF comigo, aqui, beleza? E com 7 horas de gravação. 7 horas só de movimento Hip Hop DF. Você vai aguentar? Vai. Então prepara aí que esse mês de novembro a gente deixou lá para o terceiro, né, e o quarto bloco. Porque vai ter eleições, essas coisas aí. Então a gente tá deixando lá no último bloco para ficar bem mais top para vocês. Então, 7 horas de programação. É o aniversário do programa Movimento Hip Hop DF pra você. Certinho? 619-9420-9260. Agora prepare aí. Prepare aí, meu amigo, que essa daqui é pra realmente quem gosta de som forte. Você tá ligado na boa. Você tá aqui, ó, na rádio. Qual é a rádio, produção?
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setembro de 2026 por aqui. Você tá gostando? Claro que tá, né? Então manda tua mensagem pra gente no 619-9429-260. Vem aí! Aniversário do programa Movimento Hip Hop DF. Eu falei 7 horas, gente. 7 horas só de Movimento Hip Hop. Tu aguenta ouvir? Então se prepara que vem aí, nesse mês de setembro, o aniversário do programa Movimento Hip Hop DF com 7 horas de duração, hein? Eu vou ali, já a gente volta com mais alôs da galera pra fechar-se com chave geral esse primeiro programa Movimento Hip Hop DF do mês de setembro de 2026 por aqui. Sai daí não, que já a gente fecha com chave de ouro por aqui, hein? Ela é

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5: Já estamos de volta com o nosso último bloco. E a gente já pede, você pode continuar ligando aí pra gente, beleza? No 619-9420-9260. Também, você pode participar também através do nosso site, né? Que é o www.movimentohiphopdf.com.br, tá bom? Gente, lembrando que o programa Movimento Hip Hop DF é o horário nobre, hein? De segunda a segunda, sem corte. Sempre às 15 horas por aqui, certinho? Ó, vamos fazer o seguinte, vou deixar pra gente mandar aqueles outros alunos no próximo programa, porque a direção nos diz que a gente tem menos de 30 minutos nesse bloco aqui. Mas antes de tudo, deixa eu lembrar a galera que vem o aniversário do programa Movimento Hip Hop DF nesse mês de setembro. Então fica ligado que vai ser nesse mês de setembro, com 7 horas de duração. Meu amigo, 7 horas, tu tem ideia o que, que é 7 horas de programa? É isso que vai acontecer, beleza? No aniversário do programa Movimento Hip Hop DF, que já vai aí nada mais, nada menos do que 21 anos de Movimento Hip Hop. Que é isso, hein? Muito bom, muito bom, muito bom. Lembrando que o Movimento Hip Hop foi uma ideia que veio desde lá da 93,1, que deu aquele problema, mas graças a Deus agora nós estamos tudo certinho, tudo na lei, e assim que funciona. Então, 21 anos do programa Movimento Hip Hop DF, meu amigo, olha, é história, viu? Muita história mesmo, beleza? Então já peço a você, fica ligado com a gente por aqui, porque o bicho vai pegar. Por falar de pegar, vamos lembrar a galera que é o seguinte, hein? De segunda a segunda, você curte aqui o programa, segunda a sexta, né? Segunda a sexta, você curte aqui o programa Cidade Love DF, hein? Você que anda apaixonado, apaixonado, tem aqui, tá bom? Cidade Love DF, só com músicas lentas pra você. Também, todos os sábados tem Sábado Dance pra você que se amarra na Dance Music. E você já sabe, é aqui mesmo, beleza? Então vamos largar de papo, vamos? Quer ver você afastar o sofá da sala? Já afastou? Já afastou? Então é isso aí. Agora aumente o volume aí, deixa o som por nossa conta, que eu quero ver agora é você balançar com a gente. Aumenta daí, comenta daqui, ó.

0: 8 horas e 59 minutos.
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0: 9:28.
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posso deixar que o Senhor passe sem que o Senhor me perceba, Deus. Como aquela mulher do fluxo de sangue que ousou tocar em tuas vestes. Como Zaqueu que ousou subir numa árvore para te ver. 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

0: 9:59.
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2: Chegando mais uma edição aqui do nosso Repórter Destaque. Eu sou Kleber Salles. Hoje é sexta-feira, 11 de setembro de 2026. E a gente começa destacando que a saúde mental se tornou a principal preocupação de saúde dos brasileiros, né? Segundo o levantamento recente. Hoje, 52% da população apontam o bem-estar emocional como o tema que mais preocupa. No ano de 2018, esse índice era de apenas 18%. O assunto aparece à frente de doenças como câncer, citado por 37% dos entrevistados, e estresse, mencionado por 33%. Especialistas avaliam que o cenário reflete um acúmulo de pressões sociais, econômicas e emocionais intensificado nos últimos anos. A pandemia também foi um divisor de águas ao expor fragilidades emocionais e romper rotinas. Ao mesmo tempo, profissionais da área veem um aspecto positivo nesse crescimento da preocupação. Mais pessoas passaram a reconhecer a importância do autocuidado e a entender que produtividade não substitui qualidade de vida. Eu sou Kleber Salles e esta foi mais uma edição aqui do Repórter Destaque, que volta daqui a pouco.
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noveleiros. Estamos chegando com os resumos das suas novelas favoritas para esse sábado. E agora o resumo da novela A Nobreza do Amor. Omar tenta confortar a Lica e afirma que a guerra precisa ser vencida. Casemiro garante a Graça, que não perdoará Mirinho. Onildo aconselha Sebastião a manter em segredo sua noite de amor com Virgínia. Omar diz a Lica que pode ficar ao seu lado. Tonho e Onildo sofrem com a partida de Lica e Niara. Mirinho provoca Tonho por conta de Lica. Ana Maria termina seu namoro com Manuel e Januário gosta. Omar presenteia Salma, que acaba beijando o rapaz. Jindal assina um acordo para a exploração dos franceses em Batanga. Liderados por Dume, os rebeldes atingem Jindal com uma lança.

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0: 11:17.
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2: De volta com mais informações para você. E a maioria dos trabalhadores brasileiros não tem uma relação saudável com o trabalho. É o que mostra um levantamento da empresa de tecnologia HP, que avaliou a percepção de profissionais sob pressão, reconhecimento e equilíbrio entre vida pessoal e profissional. Segundo o estudo, apenas 29% dos brasileiros estão na chamada zona saudável. Já a zona crítica, formada por profissionais em forte desgaste emocional, cresceu e passou a concentrar 34% dos entrevistados. A pesquisa ouviu mais de 18 mil trabalhadores de escritório em 14 países, incluindo 1.300 no Brasil. Por aqui, 71% afirmam que as exigências das empresas aumentaram no último ano, enquanto 39% sentem que o lucro é priorizado em detrimento das pessoas e 68% gostariam de passar menos dias no escritório. Eu sou Kleber Salles e volto daqui a pouco com novas informações no seu rádio. Fique ligado.
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1: 11 horas e 32 minutos.

0: Continuando com os resumos, agora temos o resumo da novela por você. Juarez atira da ponte o dinheiro que Zé deixou em seu poder. Lucas convida Bela para jantar e conhecer sua casa. Toy se apresenta como médico a Leandra. Juarez pede ajuda a Dalila para surpreender Yara. Mike alerta Toy que ele deve dizer a verdade a Leandra. Iracema diz a Bela que vai tentar encontrar alguém que possa ajudá-la com as funções domésticas. Glorinha diz a Bela que teve uma resposta sobre a possível diarista. Bela e Gabriel desabafam com Yara e Ricardo, respectivamente, sobre a conversa que tiveram no hospital. Peixe encontra Gabriel e Vanessa vê. Guto e Giovanna se beijam no depósito do hospital, às escondidas. Pérola reforça a Leandra que não deseja tratar sua doença. Suelen termina com Peixe. Yara aproveita o presente de Juarez, enquanto Dalila vai dormir na casa de Bela. Próspero se anima com a companhia de Dalva. Peixe e Dalila se sentem atraídos um pelo outro. Bela e Lucas têm um jantar romântico e o diretor declara sua paixão pela médica.
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2: 11 horas e 38 minutos.
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0: Yeah, pregador Lua.
1: Contigo eu sei que eu posso suportar, Senhor, pois teu poder se aperfeiçoa na minha fraqueza, Deus.
0: Trazendo

0: Meio-dia e 10 minutos.
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2: Dados do Ministério do Trabalho e Emprego mostram que entre 2018 e 2025, pelo menos 16.200 pessoas foram resgatadas de condições semelhantes à escravidão no Brasil. Entre elas, estavam 366 adolescentes, né? Sendo 47 menores de 14 anos e 218 idosos. A maioria das vítimas é formada por homens de 25 a 49 anos. As ações de fiscalização identificaram uma maior concentração de casos em Minas Gerais, Goiás e São Paulo. Os dados também registram 2.070 mulheres entre os trabalhadores libertados. O trabalho em condições análogas à escravidão envolve situações em que a pessoa é submetida a condições degradantes, jornadas exaustivas, restrição de liberdade ou outras formas de exploração grave. Os números mostram que, apesar da fiscalização, esse tipo de violação ainda persiste em diferentes regiões do país. Eu sou Kleber Salles e fico por aqui com mais uma edição do nosso Repórter Destaque, de volta na segunda-feira aqui na nossa programação. Grande abraço e até lá.
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terra de Uz, cujo seu nome era Jó, homem obediente, temente, fiel aos mandamentos de Deus. Certo dia, os filhos do homem estavam na presença de Deus, e junto aos filhos do homem apareceu Satanás. A Bíblia nos fala que Deus perguntou para ele assim: de onde vens? E o diabo respondeu para Deus assim: ó, de rodear e vagar pela terra. Então Deus falou pro inimigo assim: ó, você observou lá embaixo, você viu meu servo Jó? O inimigo falou para Deus assim: vi sim. Aí Deus falou assim: aquele homem é fiel, aquele homem eu tenho orgulho nele, temente, obediente. Aí o diabo falou para Deus assim: ó, ele

E ele não vai deixar de ser Deus por isso não. Louvado e glorificado seja o meu Deus. Prostrado, adorando a Deus. Sabe o que Deus fez, irmão? Deus orgulhou, Deus teve prazer naquela vida. E o inimigo não venceu não. E sabe o que Deus fez? Restituiu. Deus deu em dobro tudo que ele tinha. Deus levantou aquele homem. A Bíblia fala que ele foi um dos homens mais ricos que teve naquela época. E assim vai Deus a fazer com você.

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Por isso eu te digo, meus irmãos, seja otimista, tenha fé no futuro e comece a pensar que dias melhores virão. Comece a acreditar que algo de bom acontecerá.

meses para nascer, somente Deus é a esperança. Confia nele, tenha perseverança. Esperar sim, esperançar. Nos braços de Deus é o melhor lugar para se estar. Aquele que em Deus entregar sua vida vai aprender a esperar. E na tribulação, na adversidade, ele vai te livrar. E um novo cântico em sua boca, o Senhor coloca.

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5: Aleluias. Toda honra e toda glória é declarada ao Senhor. A Ele pertence toda adoração e todo louvor.

0: Louvarei ao Senhor durante a minha vida, cantarei louvores enquanto viver. Salmo 146, versículo 2, Bíblia Sagrada.
1: Treze horas e 18 minutos. 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
2: Chegando mais uma edição aqui do nosso Repórter Destaque. Eu sou Kleber Salles. Hoje é sexta-feira, 11 de setembro de 2026. E a gente começa destacando que a saúde mental se tornou a principal preocupação de saúde dos brasileiros, né? Segundo o levantamento recente. Hoje, 52% da população aponta o bem-estar emocional como o tema que mais preocupa. No ano de 2018, esse índice era de apenas 18%. O assunto aparece à frente de doenças como câncer, citado por 37% dos entrevistados, e estresse, mencionado por 33%. Especialistas avaliam que o cenário reflete um acúmulo de pressões sociais, econômicas e emocionais intensificado nos últimos anos. A pandemia também foi um divisor de águas ao expor fragilidades emocionais e romper rotinas. Ao mesmo tempo, profissionais da área veem um aspecto positivo nesse crescimento da preocupação. Mais pessoas passaram a reconhecer a importância do autocuidado e a entender que produtividade não substitui qualidade de vida. Eu sou Kleber Salles e esta foi mais uma edição aqui do Repórter Destaque, que volta daqui a pouco.
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1: 13 horas e 59 minutos.

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1: Quatorze horas e 24 minutos. 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
2: Chegando mais uma edição aqui do nosso Repórter Destaque, eu sou Kleber Salles. Hoje é sexta-feira, 11 de setembro de 2026. E a gente começa destacando que a saúde mental se tornou a principal preocupação de saúde dos brasileiros, né? Segundo o levantamento recente. Hoje, 52% da população aponta o bem-estar emocional como o tema que mais preocupa. No ano de 2018, esse índice era de apenas 18%. O assunto aparece à frente de doenças como câncer, citado por 37% dos entrevistados, e estresse, mencionado por 33%. Especialistas avaliam que o cenário reflete um acúmulo de pressões sociais, econômicas e emocionais intensificado nos últimos anos. A pandemia também foi um divisor de águas ao expor fragilidades emocionais e romper rotinas. Ao mesmo tempo, profissionais da área veem um aspecto positivo nesse crescimento da preocupação. Mais pessoas passaram a reconhecer a importância do autocuidado e a entender que produtividade não substitui qualidade de vida. Eu sou Kleber Salles e esta foi mais uma edição aqui do Repórter Destaque, que volta daqui a pouco.
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0: 14h44.
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Mas com certeza, galera, dança e balança com o DJ Nego Gilson. Muito bom dia, muito boa tarde, muito boa noite, muita boa madrugada. Fala, galera! E aí, beleza? Gente, tô alegre, tá? Já quero desde já agradecer. Obrigado, meu Deus. Obrigado, Senhor, por tudo. E obrigado a vocês, galera, por nos dar audiência no mês de agosto, hein? Espero que esse mês de setembro também, ó, a gente chega lá no alto, tá bom? Gente, mais uma vez, antes de tudo, quero agradecer aí a Vanessa. É Vanessa o nome dela, né? A coordenadora lá do SESC, ali de Ceilândia, onde a gente estava sábado. Muito obrigado, tá? Essa coordenadora. Ô Japão, um alôzão pra você aí, tá? Japão do Viera 17 também, grande brother. Japão, te peço perdão. Falei contigo que ia fazer uma entrevista contigo, mas, gente, aconteceu o seguinte. Eu não carreguei a bateria da câmera. Resultado, a bateria, ó, acabou. Não teve como eu fazer a entrevista com o Japão. Mas a gente fez uns takes e breve. É, vai estar lá no nosso canal no YouTube, é só você acessar aí, tá? TV Movimento Def Oficial, que vai estar lá, tá bom? Essa grande festa que aconteceu aí no Sesc Rap, aí com o meu amigo Japão do Viera 17. Foi lindo, casa cheia, cara, muito bom. Ano que vem tem mais surpresa, tá? E mais uma vez eu quero agradecer a você aí, tá, Vanessa? E obrigado por nos apoiar, por dar o apoio. E a gente vai conversar mais aí, tá bom? Beleza? Gente, olha, eu quero começar o mês de setembro, tá? Daquele jeito, ó, com o pé direito, beleza? Sabe por quê? Porque ainda nesse mês de setembro tem o aniversário dos 21 aninhos do programa Movimento Hip Hop DF. Ó, já tá valendo, hein? Haverá um sorteio de um pendrive com todos os programas. Todos não, vários programas, porque a gente já excluiu alguma coisa demais, vários programas aí de músicas, tá, gente? Não é o programa, é músicas, de músicas que tem aí no programa Movimento Hip Hop DR. Tá, que ganha esse pendrive? Então, se eu fosse você, já se preparava aí, porque ainda esse mês, no aniversário do programa Movimento Hip Hop DF, vai haver dois DJs convidados. Não vou dizer o nome, é surpresa, a gente tá convidando eles ainda, tá bom? E, claro, sorteio de um pendrive. A gente vai fazer a arte, vai ficar uma coisa bem gostosa, bem bonita, pra você já ficar ligado nessa festa junto com a gente. Só uma surpresa, eu ia fazer uma festa aproveitando esse momento de campanha, mas infelizmente não vai dar, certo? Deixa pra uma outra oportunidade, mas que a gente vai fazer o aniversário aqui no ar, a gente vai fazer, tá bom? E mais, dois DJs aí, surpresa, e mais, ei, um sorteio de um pendrive aí pra galera com várias músicas do programa Movimento Hip Hop DF. Que você curte flashback, que você curte tudo, você vai curtir aqui. Tá valendo? Tá de boa? Então tá certo! Agora, vamos refletir? Vamos? Vamos entregar nossos pensamentos a Deus? E a gente já começa o primeiro programa do mês de setembro, refletindo, mais ou menos,

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6: Já estamos de volta! Meu 99429260. Meu 99429260. E aí? Tá a fim de mandar teu alô? Mandar aquele salve pra galera, pra sua galera? Então, gente, esteja à vontade, tá bom? Meu 99429260. Bem, antes de tudo, vamos começar aqui o segundo programa agradecendo primeiro a Deus e segundo, agradecendo a vocês que estavam com a gente aí, né? Pude rever. Alô, meu amigo nego! Como é que eu andei lá o... O nome dele lá, rapaz? Caramba, esqueci o nome dele. É o do grupo... Você que eles moram aí no Sol Nascente, cara. Rapaz, eu tenho a música dos caras e acabei esquecendo. Mas ele sabe quem é. A gente estava lá no Sesc, viu ele lá. Ah, o Nego Bila. Agora lembrei. Alô, Nego Bila. Alôzaço pra tu aí. Também quero mandar um alôzaço pra altas galera, meu amigo, que tava com a gente lá no Sesc, que foi loucura, loucura, loucura. E ó, parece que eu fiquei sabendo que vai ter mais aí. Só que agora vocês vão ver a novidade que eu vou fazer. É o ano que vem, né? Então já tô já sabendo, viu, Japão? Deixa eu mandar um alôzaço pra André. André, olha, eu vou falar toda hora do teu nome aqui no programa, porque você é uma pessoa simplesmente, ó, nota mil, tá bom? Peço desculpa a você, porque cheguei meio atrasada e não deu pra gente fazer aquela bela daquela entrevista, mas pelo menos a gente fez os takes, né? Mas na próxima aí, em qualquer evento, tamo juntos, tá bom, André? Por falar disso, deixa eu mandar logo um alôzaço aqui pra muita gente que está aqui, ó, no 619-9420-9260. 619-9420-9260. Ei, tá faltando o seu, hein? Quero mandar teu alô. Então já manda pra gente aí o seu abraço, o seu salve no 619-9420-9260. Olha só quem tá ligado com a gente, DJ Cebola. Alô, DJ! Ele falou assim, Gilson, lembra de nós? Lembra, Gilson? Claro, meu amigo, CNB10, Taguatinga. Cara, esqueci o nome até daquela outra galera que morava por aí na época. Meu Deus do céu, quanto tempo, hein, Cebola? Vamos lá, Manuel, manda um alôzaço aí pra mim, Gilson. Sou Manuel de Águas Lindas, estou ouvindo aqui o programa de ponta a ponta na notícia e o programa Movimento Hip Hop DF, viu aí? Não desgrude você, hein, tu é o cara, obrigado pelo carinho, obrigado pela simpatia, tá bom? Leidne, é isso mesmo? Ô Leidne, uma boa tarde, uma boa noite pra você. Ela disse que tá ouvindo a gente 24 horas e que ela gostaria de ouvir Nego Drama, Racionais MCs, esteja em paz com consciência atual e também qualquer uma aí do Dayan, do Guidarte 121. Tá anotado aqui pra gente tocar nas nossas grades aqui, nas nossas programações, tá bom? Daqui a pouco, no terceiro bloco tem mais alôs aqui que a gente vai ler. Eu falei que vou ler todos os alôs de vocês, porque eu vou mesmo. Então já peço até desculpa aí pelo atraso, né? Mas promessa é dívida. Então esse é o primeiro programa do mês de setembro de 2026. E a gente já começa aqui arrebentando a boca do balão. Lembra dessa? Lembra? Aonde começou tudo, hein? Então eu vou te pedir uma coisa. Aumenta aí o volume do seu rádio. Afasta aí o sofá da sala. Afastou? Afastou não, meu amigo. Isso. Agora deixa o som aí por minha conta, porque eu tenho certeza que você não vai ficar parado. Sabe por quê? Porque você está aqui, ó, com o DJ Nego Gilson.

0: Fala sério, hein? Foram 54 minutos só de musicaço pra galera aqui do Movimento Hip Hop. É só musicão, hein? 619-9420-9260. 619-9420-9260. Manda teu alô, manda teu salve. Como a gente já leu aí os alôs da galera no segundo bloco, já tem mais alôs da galera aqui no terceiro bloco, tá bom? Lembrando que esse é o programa Movimento Hip Hop mês de setembro. Fica com a gente, porque aqui só tem as melhores. Já a gente tá de volta com o terceiro bloco, sai daí não! E os alôs da galera, hein?
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4: Já estamos de volta com o nosso terceiro bloco por aqui.

Então esteja à vontade, tá? No 619-9420-9260. Como eu falei pra vocês, é muito alô aqui e a gente já vai começando lendo aos poucos por aqui. Mas pode mandar também seus salves lá no nosso site, tá, gente? É só acessar aí, ó, www.movimentohiphopdf.com.br. Olha só, agora vamos dar um pulinho lá em Braslândia. Salve, salve, DJ Nego Gilson, aqui é Mulserina, de Braslândia. Gostaria de mandar um alôzaço, um salve aí pra todos aí do Distrito Federal. É Braslândia, São Paulo, tá, ô DJ Nego Gilson? Ah, meu amigo, você quer Braslândia aqui do Distrito Federal. Mas tudo bem, então alôzaço pra toda a galera de Sampa. Vamos lá. Marileide, é isso mesmo? Marileide, alô Gilson, manda alôzaço aqui pra toda a galera aqui de Paranoá, é do Paranoá, né? Ah não, do Piauí. Desculpa, tô alôzaço pra todos os piauenses, estão ligados aí com a gente através do nosso aplicativo também. Obrigado, tá? Pelo carinho, pela audiência. Vamos lá, DJ Salvador, alô DJ Nego Gilson, manda alôzaço pra mim aí, sou DJ Salvador aqui, ó, de Águas Lindas, Goiás. Rola pra nós aí, Atitude Feminina, Rosa, estou aqui na escuta, hein? Sonzaço, cada som. Valeu que só valeu, hein, mano. Ô, bicho, obrigado pelo carinho aí. Um salve pra todas as galera aí. Bicho, eu tenho saudade daí. Eu me lembro de um local onde eu toquei há uns 10 anos atrás. Não sei se esse local ainda existe. Foi eu, Hercules, Lido Liberdade. Gente, era uma casa de show aí. Não sei se essa casa de show ainda funciona. Tenho saudade, viu? Uns 10 anos, 15 anos atrás. Muito bom, muito bom. Vamos lá, DJ Emílio. Alô, DJ Nego Gilson. Manda um alôzaço pra mim, sou DJ Emílio, aqui do Paraguai. Gente, tem um DJ do Paraguai aí ligado com a gente, é? Então um salve pra vocês aí, todos aí do Paraguai tá ligado com a gente. Obrigado, obrigado, obrigado, certinho? Gente, olha só, no último bloco vou mandar mais alôs, tá bom? Tá? Eu falei, promessa é dívida, eu vou ler todos os alôs por aqui. Mas antes disso, quero lembrar você que vem o aniversário do programa Movimento Hip Hop DF nesse mês de setembro. Tu tá preparado aí pra 7 horas? Eu falei 7 horas de movimento hip hop. É o que vai acontecer, hein? A gente vai dizer a data agora, passando nesse segundo programa, né? No terceiro e quarto programa. Gente, 7 horas de movimento hip hop significa que você vai ouvir coisas que você ouviu, ó, anos atrás aqui, fora os nossos DJs convidados. Então, se prepara, vem aí, aniversário do programa Movimento Hip Hop DF comigo aqui, beleza? E com 7 horas de gravação. 7 horas só de movimento Hip Hop DF. Você vai aguentar? Vai. Então prepara aí que esse mês de novembro a gente deixou lá pra o terceiro, né? E o quarto bloco. Porque vai ter eleições, essas coisas aí. Então a gente tá deixando lá no último bloco pra ficar bem mais top pra vocês. Então 7 horas de programação. É o aniversário do programa Movimento Hip Hop DF pra você. Certinho? 619-9420-9260. Agora prepare aí. Prepare aí, meu amigo, que essa daqui é pra realmente quem gosta de som forte. Você tá ligado na boa. Você tá aqui, ó, na rádio. Qual é a rádio, produção?

0: 17 horas.
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0: Muita coisa, viu, turma? Boa tarde pra você, os meninos já chegando com tudo, hein, gente? Olha, vamos começando bem, falando aqui daqui a pouquinho dos esportes. Hoje tem Fla-Fla jogando, ontem foi São Paulo e Palmeiras. E hoje tem o quê? Hoje tem o Fla-Fla, já tá na bolinha rolando aí. Daqui a pouquinho eu vou estar falando dos esportes também. Bom, gente, hoje vamos tocar muita coisa boa, né? Muita coisa boa. Hoje eu quero falar também com a nossa deputada Lexa. Você viu aí a música tocando aí? Pra já ficar todo mundo aprendendo, viu? É, a nossa deputada já está aí, né? Dia 7 de outubro. Vamos lá. Vamos estar na urna, né? Na urna lá certinho lá e falando sobre a candidatura aí da nossa amiga... Deputada Alexa, liga a voz do povo no DF, né? Junto pelo novo DF. Alexa, tá bom? 30-230-30-230. Esse é o número que você vai colocar lá na urna quando você for voltar, tá bom? Aí, ó, aí você coloca aqui, ó, 30-230, não tem errada. São 3, 0, 2, 3 e 0. Muito bem, gente, agora vamos lá, são 5:08. Olha, hoje também eu quero mandar um abraço também muito especial e para a Alexandra, né? Tá aí sintonizadinho aqui na Rádio Movimento, né? Vamos aí com muito sucesso chegando. A gente já pega aí o seu celular, já pega o aplicativo aí, já entra aí, que nós já estamos juntos. É, estamos aqui juntinho aqui no aplicativo aí, Rádio Movimento Hip Hop. Mandar um abraço para o Magno. Alô, Magno. Coisa da roça, né? Vendendo tudo lá, né? É meu amigo Magno e todo mundo aí, tá? E vamos lá, vamos dizer aqui, vamos lá ter mais notícia aí. Gente, olha, daqui a pouquinho eu quero falar uma perca de ontem que eu tive de um amigo meu, tá? Foi uma perca meu, ontem eu tive um amigo, Deus já levou também na eternidade. Ontem eu fiquei sabendo a notícia, foi muito triste, né? Quando eu cheguei lá nos meus serviços, mandaram a mensagem no meu celular e mandaram também falando aí o falecimento aí do nosso amigo, né? Eu não sei o nome dele, mas eu chamava ele de Cabeça, né? Ele faleceu ontem, à base de umas 10 horas da manhã, teve um infarto fulminante. Então, eu peço que a família conforta aí os corações, né? Unir aí, né? Porque ontem foi uma tristeza profunda, um infarto fulminante. Ele desmaiou lá no comércio que nós fica lá, levaram ele na SAMU, chegou lá, ele foi embora. O último... recadinho dele lá, ele teve lá, almoçou lá com a gente. Até eu brinquei com ele, que eu sou um pouco brincalhão, né? Ele até falou um palavrão que eu não posso falar aqui no ar, né? Mas tá tudo bem. Assim, quando a pessoa tá doente, a doença chega, a pessoa fica nervosa, minha pressão sobe, né? Então foi. Então, tive a perca do meu grande amigo, meu grande amigão, né? Ele faleceu ontem, vai de umas 10 horas da manhã. O enterro deve ser amanhã, lá no Campo da Esperança. Tá bom? Daqui a pouquinho eu vou falar mais detalhes aí, né? O meu amigo Arthur já tá acompanhando todos os procedimentos desse nosso amigo. Tá bom, gente? Olha, então ontem foi um dia um pouco triste ontem pra mim, né? Porque a gente quando perca um amigo, perca uma família, mãe, pai, tudo, aí ali já fica já meio balançado, tá bom? Então eu peço a Deus que Deus abençoe e conforte os corações de toda a família. Muito bem, vamos começando agora com essa aqui, ó. Hoje eu tava até falando aqui, daqui a pouco eu falo dos parabéns, quem tá salvando velhinhas, tudo daqui a pouquinho. Vamos chegando com essa.
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0: Não, produção, vamos voltar aqui direitinho, bonitinho hoje, tá? Eu quero bonitinho aqui com essa aqui, ó.
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0: Vamos chegando aqui com os meninos. Trazendo Chitãozinho e Chororó, Foge de Mim. Agora são 8:15, hein? Olha a hora, que a hora passou rápido. São 5:11. Boa tarde.

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2: Opa, tamo de volta, são 5h22. Olha, gente, queria mandar um abraço todo carinhoso para a turma, né? Todo mundo aí animado, todo mundo aí se preparando aí para a grande jornada aí, né? 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Gente, tem notícia boa, tem notícia chegando aí. Vamos lá, produção. Opa, olha só quem vem chegando aqui, olha aí, ó. Olha só, peraí, vamos olhar aqui direitinho, esse lado aqui, ó, que eu quero. É, olha só, hein, Gente, olha aqui, vamos lá, como é que é isso aqui? Gente, olha só, queremos informar todos os ouvintes da rádio que acompanham a gente há muito tempo, né? O nome da nossa programação agora vai ser diferente da rádio, vai ser Rádio Movimento DF. Você já pode sintonizar aí, botar aí, pega uma caneta e um papel agora na mão aí, vai ser Rádio Movimento DF. Vamos tocar pagode, sertanejo, música clássica também, vamos tocar MPB, tudo, esporte, falar de loteria, opa, turma, vai ser top de linha. Opa, vamos cantar os parabéns hoje, né? Hoje a minha amiga Consuelo tá soprando velhinhas. A minha amiga, quem também aqui que tá soprando velhinhas também? A minha amiga Carlinha. Vamos lá, soprando velhinhas também. Quem tá soprando velhinhas também? Quem é aí? É o meu amigo Armando, né? Lá da casa da lavoura, né? Tá ali sempre sintonizadinho aí na programação, viu? Então, gente, queremos informar os nossos ouvintes a partir do dia 1º, não é isso? Dia 1º agora vai ser Rádio Movimento DF. Não esqueça. Vamos lá, aplausos! Top de linha, meu amigo. Olha, vamos lá. Tem alguém aí, já tem alguém ali. O meu amigo Valdeir. Deixa eu ver se ele entrou lá. Cadê ele, Valdeir? Já está lá nos clássicos aqui. Olha, você já está aqui mesmo. Vamos lá, o Valdeir. Deixa eu ver. Já mandou um áudio aqui, Valdeir. Já mandou um áudio, não? Manda um áudio agora. Bora mandar um áudio. Pega o telefone aí, gente. Corra já, pega o telefone aí da rádio 994209260. Olha, o WhatsApp está liberado. Para você ligar aqui e participar, viu? O WhatsApp está liberado aqui. 994209260. Rádio Movimento Hip Hop. Só até esse mês, viu? Aí você vai procurar lá e vai ver Rádio Movimento DF. Depois nós vamos passar o Instagram e o aplicativo direitinho para você ficar bem informado, tá bom, turminha? Gente, então vamos lá, vamos ver quem está lá, vamos ver quem está aqui no nosso WhatsApp nesse domingo gostoso. Opa! Gente, ó, você manda no WhatsApp da rádio aí, no WhatsApp da rádio, já está aí em cima do aplicativo aí, ó. Você já pode aí, ligar aí, tá? Você aperta aí, né? Aí tá o WhatsApp aí, tá o 994209260, viu? Pode. Aqui alguém mandou um áudio aqui pra mim no meu celular, deixa eu olhar aqui.
3: Aí sim, que bacana esse programa. Top.
2: Opa, então. Santos, opa. Obrigado. Vamos lá, voltar aqui o áudio dele.
3: Aí sim, que bacana esse programa. Top, show de bola.
2: Obrigado.
3: Santos Todinho, meu brother, meu irmão.
2: Obrigado.
3: E vamos que vamos com cultura.
2: Obrigado. Isso aí, meu amigo, é o meu amigo aí, o Elton. O Elton tá também sintonizadinho aí, já abriu o aplicativo, foi rapidinho, viu? É isso aí, Elton. Obrigadão por esse carinho. Bom, gente, eu quero mandar um abraço também muito carinhoso para minha amiga Vovó Maria. Ô, vovozinho, um abraço para você, tá? Você tá sempre ligado também, tá com um celularzinho ruimzinho. Falou assim, Santos, eu queria um celular. Pedi logo eu, Papai Noel, ainda não é um mês ainda. Não é ainda o um mês de. Ainda não é o um mês de Natal, não, viu? Viu, diretor? Ou ainda nós estamos em setembro, bobó. Eu vou ver o que eu faço, né? Eu tenho dois aqui, que um é meu e o outro é da rádio. A gente não pode nem mexer com isso, senão o diretor ele me arranca a cabeça fora. Muito bem, vamos lá, trazendo mais, vamos trazendo mais, vamos trazendo mais. Isso aqui eu quero oferecer. Essa é Rita Lee, Caso Sério. Caso Sério, conhece a música? Caso Sério. Cantar não, não sei cantar não. Vamos ouvir aí o Rita Lee, Caso Sério.
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4: 17 horas e 27 minutos.

0: Tá bom, você ouviu aí, Rita Lee, caso sério, meu amigo. Opa, Todinho, você mesmo.
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0: É, com certeza. Gente, olha, hoje também eu quero, hoje tem recado, tem, porque tem recado, viu? Olha, eu quero mandar uma, eu falar do recado hoje que eu queria falar pra você, já do esporte, não era assim agora não, viu, produção? Esporte é daqui a pouquinho, mas vamos lá pegar o fundo aí daqui, essa aqui, olha aí, ó. Gente, olha, hoje também eu quero, olha, o mês, hoje é quando o mês? Olha, hoje é 13 de setembro de 2026, né? 13 de setembro, é hoje, né? Hoje é hoje. Olha, tá chegando aí, gente, muito mais. Dia 12 de outubro, dia das crianças, né? Já vão estar preparando os brinquedos nos mercados, nos comércios, né? Pra criança. A criançada gosta de brinquedo. Eu brincava de brinquedo quando era mais novo, né? Hoje não, né? Tão velhinha. Ai, mas é top. Muito bem, vamos lá. Olha a hora, são 5h33. Olha, hoje também eu quero mandar um abraço também. Olha, tem muitos abraços hoje aí pra você, né? Que tá se preparando, tá certo? Gente, eu tô aqui com a presença de todo mundo aqui hoje na programação. Tem mais um aqui, vamos olhar. Hoje é o Cássio. Alô, Cássio, boa tarde. Cássio tá no ar, hein?
2: Meu, beleza, rapaz.
0: Opa.
2: Pela Sacolaria. Eu já vi um barzinho de assistir o jogo do Flamengo hoje, vai começar agora.
0: Obrigado, viu, Cássio? É, o jogão do Flamengo é hoje, hein? Olha só, hoje como é que vai ser o time aí, hein? Ai, ah, hoje jogão hoje, hein? Eu acho que vai ser 3-1. 3-1? É, 3-1 hoje aí, né? Gente, então, é, se for 3-1, então é top de linha. Valdeir já mandou um áudio aqui, ó. Valdeir, é com você aí, meu amigo. Boa tarde.
3: Amigo Todinho, boa tarde.
0: Opa.
3: Boa tarde, ouvinte, a todos que estão aí, ligadão aí na sua programação.
0: Obrigado.
3: Programa top.
0: Obrigado.
3: Tá? E eu te agradecer aí pela oportunidade que
0: você... Obrigado.
3: Tanto que você deu pra mim e pra deputada Alexa, a 3230, né?
0: Uhum.
3: E que assim estamos aí abraçando esse projeto com ela, justamente por causa do esporte, da segurança e demais projetos que tá na mão dela. E vamos aí, vamos... correr aí pra gente conseguir eleger ela, tá bom? Tamo junto, meu amigo. E domingo que vem, se Deus quiser, estarei eu e ela aí.
0: Claro, vamos estar aqui esperando.
3: Esporte e ela, os projetos que a gente busca, tá bom?
0: Obrigado, tamo, viu? Junto.
3: Um abração.
0: Obrigado, eu que agradeço, Valdeir. Você é o pai, você é o nosso paizão aqui dos estúdios. Tem mais? Vamos lá. Opa, tô...

0: Pois é, ouviu aí o Dingo aí da nossa deputada. Tá aí, mandar um aplauso pra ela. Não tá aqui não, mas vou mandar um aplauso pra ela. Cadê o aplauso aqui, produção? Olha aí, que bacana. Calma aí, não diz aqui, olha aí, ó. Olha só, hein. Pois é, tá chegando o dia de você voltar. Olha, volte certo, viu? Volte seguro. A nossa deputada Alexa vai estar aí, tá bom? E domingo que vem ela vai estar aqui ao vivo. Se você quiser ligar, mandar um áudio pra falar com ela também, falar com o Vic, falar com o Valdeir, fique à vontade, viu? A programação da rádio é toda de vocês, tá bom? Ah, então tá aí. Valdeir tá aí, ó. Tocamos aí. Deus dá aplausos também pra ela, pra nossa deputada, né? Cadê? Deixa eu ver aqui, deixa eu ver. Deixa eu olhar aqui, cadê ela aqui? Tá aqui, ó. Vou botar só um pedacinho da vozinha dela aqui, da nossa deputada. Ela andou falando com a gente aqui hoje, viu? Olha só, cadê ela? Cadê? Vamos lá, fala um áudio aí.
1: Brasileiro é meio atrasadinho, né?
0: Obrigado.
1: Fica com Deus.
0: É, viu? Só um pedacinho só da voz da nossa deputada Alexa.
1: Partido novo e venho... Com muito orgulho levar essa bandeira desse partido.
0: Opa.
1: Que não tem ninguém envolvido com corrupção, com desvios de dinheiro público, envolvido em escândalo, todo mundo é ficha limpa. Nesse partido, todo mundo é ficha limpa. Eu sou policial civil e uma das nossas plataformas que a gente vai trabalhar muito vai ser com segurança pública. Hoje, Brasília não tem uma área que a gente fala que seja segura, né? Brasília precisa de iluminação nas ruas, boa iluminação. A gente precisa de viaturas nas ruas, em especial onde tem o maior número de ocorrência, que a gente sabe onde é que é. A gente precisa trabalhar com monitoramento em tempo real para que a informação chegue ao policial mais rápido possível, né? Vamos trabalhar também com mobilidade, gente. Nosso projeto de lei vai ser a proibição de levar pessoas em pé nos ônibus. As pessoas vão ser transportadas sentadas, todas com cinto de segurança e ar-condicionado. Afinal de contas, não é assim que a gente anda nos carros? Por que que no transporte público seria diferente?
0: Oi.
1: Metrô, gente. Precisando de metrô. No metrô está precisando de banheiros públicos. É uma falta de respeito com o cidadão. As pessoas precisam de utilizar banheiros, seja passando mal, seja a mulher ali que é mais sensível, né? Aquele cuidado feminino. Crianças e senhoras de idade, senhores de idade que tomam remédios diuréticos, que precisam realmente, pessoas que estão passando mal, gente, é um absurdo realmente falar que não tem banheiro no metrô, é um absurdo. Dentre outras. Se vocês quiserem seguir para poder conhecer um pouquinho mais, a gente vai incentivar também o esporte, a cultura. Ceilândia tem uma cultura rica aí no hip hop e a gente vai incentivar. O lazer vai ser incentivado, é uma forma de tirar as pessoas da vulnerabilidade, dar oportunidade para que as pessoas possam ter profissão, né? Serem profissionais, terem dignidade. Meu nome é Alexa, meu número é o 3230. Se quiser saber um pouquinho mais da gente, siga a gente no Instagram, Alexa Cobucci, Alexa C-O-B-U-C-C-I. Meu número é o 3230.
0: Muito bem, você tá vendo aí, né? É isso mesmo, gente. Olha, hoje também eu tava voltando do Guará hoje, eu cacei um banheiro, viu, diretor? Tava caçando banheiro hoje e não consegui achar o banheiro lá no metrô. Aí eu fui lá debaixo no pé de... eu fui lá mesmo. Sabe por quê? Gente, eu tô bem, tô tomando uns remédios aí. Rapaz, mas esse remédio aí... Rapaz, eu não dá não, viu? Dá não, viu? Dá não. Então tem que ligar a torneirinha pra sair água, senão não faz não. Olha a hora, gente. São 5h40. Produção, já é o comercial, produção. Já agora, só toquei duas músicas. Não, vamos tocar mais uma aí, né? Pros ouvintes. Os ouvintes tá tudo esperando. Os ouvintes querem dançar, domingão. Vamos trazer mais uma, Todinho.
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0: Opa, olha aí, Pepe Consuelo, sem pecado e sem juízo. Olha a hora, gente, são 5h45, vamos rápido intervalo, daqui a pouquinho eu volto trazendo muito mais ainda, tá certo?
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0: 5h46.
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0: Ouvindo aí, Beto Barbosa, Preta, olha aí, Beto Barbosa, a última Preta, né? Olha a hora, são 5h54, oh, coisa boa, né? Saudade boa, né, gente? E daqui, né, o programa Espaço Livre toca de tudo aqui, viu? É, sertanejo, samba, pagode, violino, é, toca também aqui MPB, todos os sucessos que passou do ano 90, 80. 83, 84, viu? Opa, agora vamos falar dos esportes. Olha o que tem, Fla Fla tá na agulha aí, meu amigo. Opa! Gente, aí, gente, olha só, o Fla Fla hoje é Flamengo. Deixa eu olhar aqui no repertório aqui hoje, porque é o seguinte, né? Deixa eu olhar aqui, vamos olhar, cadê ele, Fla Fla aí? Gente, tá jogando hoje, hein? Tá jogando hoje. Hoje o Flávio tá jogando hoje, né? Aí você fala, ah, Santo, eu tô assistindo aqui, né? Então, bom jogo, né? Vamos estar assistindo aí mesmo. E cadê eles aqui, rapaz? Rapaz, tô meio... Ah, achei. Tem notícia, né? Tem notícia aí, ó. É, aqui tem aí, que aula, né? Do aniversário aí do Santos na Vila Belmiro. Mostra mais, hein? Olha que bacana. E aqui tem outra aqui, é, deixa eu olhar aqui, tem aqui o registro do rei do pop durante o primeiro mostrar mais, é o rei do, é o Michael Jackson que não já está no meio de nós mais, né, gente, já foi para a eternidade. E também aqui tem mais, deixa eu olhar aqui, ai coração, entendeu? Então, gente, tá aí, né, o brasiliense já tá jogando. Flamengo aí, Corinthians, onde assistir escalações e abertura, né? Resumo que ama, cuida de capítulo da semana de 14 a 19 de setembro. Que é isso? tem mais aqui, ó. Vamos lá. Aí, agora falando de saúde. Alerta de 45 anos morre após a parada cardíaca. Tá bem, pessoal? Muita gente tá aí dentro de parada cardíaca aí, viu, gente? Muito cuidado, viu? Sabe por quê? É, tem que cuidar, tomar água, né? Não se preocupar com nada, ficar tranquilo, ficar firme, né? Eu mesmo tenho isso aí, esse erro aí, de se preocupar com as coisas. Então eu vou parar com isso, né? Eu vou embora. É isso mesmo? Ai, ai, ai. Deixa eu voltar aqui de novo. Isso, então tá aí. O nosso Fla Fla tá jogando hoje, né? Já começou o jogo aí. Tava até jogando aqui mesmo. O nosso Flamengo tá aqui. Flamengo, 0x0. Flamengo e Corinthians ainda tá 0x0. Mas vamos ver. O placar ao vivo, primeiro tempo, tá 0x0. Ô, oh, gente, aí já vai ganhar, vou ganhar. Já ganhou, ainda não. Mas vai ser 2x1, né? 2x1 ou 2x0, não sei, né? A gente não apostei nada, tá todo mundo apostando aí, né? Ô, oh, gente, coisa boa! Vamos lá, vamos chegando mais ainda, trazendo mais sucesso! Opa, gente, tem mais participação na linha aí? Vamos olhar lá no WhatsApp ali. Deixa eu olhar quem tá lá no WhatsApp, ainda não tem ninguém. Gente, ó, pega o WhatsApp aí, seu celular, já liga pra cá, manda áudio aí. Nós estamos aqui esperando aí o seu áudio aqui, tá certo? Fone 994209260. 994209260. Esse é o telefone. E queremos informar os nossos ouvintes. Atenção, hein? Atenção, você que gosta de rádio. Dia 1º agora de agosto, né? É, vamos ter a nova programação aqui na Rádio Mó. Vai ser Rádio Movimento DF, tá bom? Rádio Movimento DF pra você curtir em casa. É, aí você pergunta assim, ô Santos, mas vai ser Rádio Movimento DF, bonito esse nome, muito lindo. Hã? Muito bem, gente, vamos lá, hora são 5h58. Vamos trazer mais sucesso, trazer mais um aí, trazer Felipe Falcão, mas eu ia trazer Felipe Falcão, mas eu vou trazer o outro aqui, que vai cantar pra gente aqui, é o Gustavo Mioto aqui cantando coladinho, né? Ó, oh, coladinho vai, coladinho vem, vamos nessa aí.
1: 17 horas e 5.

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1: Opa, olha a hora, gente, são 6:05 agora, boa noite, hein? 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Bom dia, quero mandar um abraço para o Maurício. Alô, Maurício, tudo bem com você, Maurício? Maurição aí, meu grande amigo, amigão mesmo. Mora aqui perto da rádio aqui, o Maurício, né? Maurição aí, tá sempre ligadinho com a gente. Tem alguém no ar aqui, deixa eu olhar aqui. Ah, o Magno, né? O Magno tá aí. E também a Rosileide aí, Moraes aí, né? Ah, tá aí, tô bem sintonizadinha. Deixa eu olhar aqui o nome do rapaz lá do Perbone, não sei o nome dele direito. É, tá sintonizado, sintonizou agora, hein, rapaz? Olha só. Ô, meu amigo Max, liga aí no zap da rádio. Não, meu não, no zap da rádio. Tá bom? É, deixa eu olhar aqui. Mandou um alô para o Vic. Vic não me ligou até agora. Para o Valdeir. Domingo tá aqui. Todo mundo é equipe aqui, a deputada. Todo mundo vão estar aqui, viu? Domingo vamos estar aí falando de política. Ah, coisa boa, né? Mandar um alô também para o Jota Filho, tá sintonizadinho lá na onde, tá onde, Jota Filho? Você, Jota Filho, sempre manda mensagem aqui. Deixa eu ver aqui, o WhatsApp tá liberado, viu? Pra você ligar aí, pra você interagir com a gente. Você já pode aí ligar mesmo aí agora, viu? Pode ligar, fala aí, quero falar com o Santos, tô aqui, né? Tô aqui. Então, já pega aí, já liga agora, viu? Pode ligar, fala aí, quero falar com o Santos, tô aqui, né, tô aqui. Então...

0: 9420-9260. Você pode entrar no zap aí e falar com Santos Todinho. Santos Todinho, tá bom? Diz aqui de uma mulher, Isabel, né? Isabel tá ligadinha com ela. Oi, Isabel, tudo bem com você, Isabel? É, fala com o Todinho aí no áudio aí, tá o celular aí. Fala com o Todinho. Nós sempre tá conversando aí. Mandar um alô também para a Beth, né? A Beth tá linda na moto aqui, com respeito. Tem mais aqui, deixa eu olhar, pro meu amigo Carlinhos. Oi, Carlinhos. Oi, Carlinhos, boa noite. Oi, cadê você, Carlinhos? Ah, o Carlinhos tá com vergonha de falar aqui no áudio. Fala no áudio aí, rapaz. Tá com vergonha de quem? Todinho não morde, não. Ai, ai, ai, ai, ai. Deixa eu olhar aqui. Aí, gata aqui. Chegou. Gente, vamos trazer sucesso, vamos trazer sucesso. Opa, quem vem chegando com a gente? Olha quem vem chegando com a gente. Fã da produção aí, né? Olha.
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0: Pois é, com quem no Espaço Livre? Cadê ele aqui, a chave?
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0: Pois é, vamos trazer Felipe e Felipe Araújo. Amor da Sua Cama, música linda.
2: 18 horas e 9.

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1: Dezoito horas e 12 minutos.
2: Bruno Marrone e Diego Vitor Hugo.

0: Obrigado, Diego, Vitor Hugo.
1: Obrigado, Bruno e Marrone, por aceitar o convite e cantar essa roda linda com a gente.
2: Alô, meninos, sucesso pra vocês.
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0: Muito bom.

0: Estamos apresentando Espaço Livre. Opa, estamos de volta. Olha a hora aí, gente. São 6h19. Olha, hoje eu quero mandar um abraço aí para Michele. Michele tá soprando velinhas também, Michele. Tá soprando velinhas. Ah, hoje é aniversário da Michele. Falou, Santos, que eu saí do estúdio, passa aqui em casa. Eu pra sair? É, pra comer um pedacinho de bolo. Eu gosto de bolo de aniversário, mas não vou não. Meu correio já quer acabar aqui. Eu tenho outros projetos pra fazer. Amanhã eu tô na correria danada amanhã, viu? Mas meus parabéns, Michel. Eu vou cantar seu parabéns também, porque senão, né? Você vai bater em mim, viu, Michelinha? Opa! Da querida cidade. Parabéns, Michelinha. Parabéns pra você. Querida! Pois é, tá ouvindo aí a aniversário da Michele. Tá bom, Michele? Deus abençoe, sua caminhada, esse dia muito abençoado pra você. Sucesso, viu? Para você, para toda a sua família. Eu quero mandar um alô também para o Luciano Braga. E canta cada música, meu amigo. E se você é... tem um comércio, tem uma loja que você quer colocar música ao vivo, liga para o Luciano Braga. Eu tava no forrozão aí, né? E aí, tá lá cantando lá, animado. Luciano Braga. Ô, Luciano. Luciano, fala comigo no áudio. É o Santos todinho. Gente, Valdeir, tem áudio aqui. Vamos falar com o Valdeir de novo? Vamos lá, hein? Vamos lá, produção. Hoje vamos trabalhar, né? Vamos trabalhar aqui, vamos falar com o Valdeir.
1: Todinho, boa noite pra você e a todos que estão escutando aí.
0: Opa, rádio, obrigado.
1: Né? Então, falar do futebol.
0: Opa.
1: De Brasília pra mim.
0: Opa.
1: Vou te falar um negócio. É uma luta.
0: Tá mesmo?
1: É uma luta. Quem? Como também não é só Brasília, nós temos outros estados também. Falta de investimentos, né?
0: Sim.
1: Então, quando eu falo em estar buscando umas situações junto à parceria, é justamente para poder dar melhoria, principalmente essa garotada aí nos projetos, que é onde tem muitos jogadores bons, muito molecada boa, mas é aquela situação, né? Você avalia, sim, um garoto, eu como sou do profissional, já há 18 anos toquei alguns times aqui em Brasília, Botafogo DF, Ceilandense, Bolamense, Sessamambaense, Planaltinha de Goiás e mais uns outros aí. Então, eu, no profissional, eu vi o tanto que eu sofri no profissional por falta de verba. Toquei vários clubes desses aí, sem recurso, só na parceria com os amigos. Sim. Mas, graças a Deus, deu tudo certo. Então, o que, é que eu busco sempre? É uma parceria nas parcerias, que venha a verba para ajudar essa garotada aí, né? Então, a gente fazer um projeto sustentável, aonde tenha recursos para os garotos que sejam avaliados, tenha condições de viajar, tenha condições de ficar em um alojamento, porque os custos não é barato. Então, assim, isso é a minha parceria junto à Alexa, tá? Então, quando eu falo para vocês do futebol, eu falo é isso, essa é a visão, porque montar um projeto e não ter umas condições de um garoto, ou dois, ou três, ter que fazer uma viagem e os pais e a família não ter condições de bancar porque é caro, e o garoto ficar só no sonho, isso aí pra mim não é gratificante não, entendeu? Então é isso aí, meu amigo. Qualquer coisa, domingo eu estarei de novo na rádio, se alguém quiser fazer alguma pergunta aí, eu souber, eu vou responder com certeza, e se eu não souber, eu vou buscar uma maneira para responder, mas diante as informações que eu busco é isso, já durante completamente 18 anos já, mesmo no profissional, eu vejo o sofrimento dos próprios treinadores, das pessoas de escolinha. Porque não é só montar uma escolinha e cobrar uma mensalidade e não ter onde a garotada ir, né?
0: Sim.
1: E quando a garotada vai, os pais, as famílias que vai custeando. Enfim, então isso aí é um projeto, uma situação que eu já busco há muitos anos. Hoje eu tenho uma parceria muito forte, graças a Deus, com o Legião. Mas porque eu acompanhei junto ao presidente o sacrifício para chegar em algum lugar dentro do futebol profissional.
0: Pois é, mas tá bem aí, né, pessoal? Aí você aí que tem um filho aí que é matricular na escolinha, você pode ligar. Volta aí, tem que mandar o telefone, meu amigo. O pessoal tem que te ligar, mamãe e o papai, né? Às vezes o filho quer estar interessado em jogar um futebol, não sei, e tá procurando alguém para acompanhar todas as sessões esportivas. Então você tem que mandar o telefone, o pessoal te ligar aí, né, também. Tá bom? Pode ir, um abraço, viu? Ó, domingo eu tô aguardando vocês aqui nos estúdios da rádio. Você, a deputada e o menino também, o Fique, né? O meu amigo Fique. Liga pro Fique lá pra mandar ele ligar e sintonizar o rádio lá, viu? Bom, gente, ó, queremos informar vocês aí. O diretor já entrou em contato comigo e disse que vai me anunciar aí que dia 1º, atenção aí, né? Cadê o áudio aí, produção? Paga um áudio aí, deixa eu ver isso aqui, vamos lá. Esse aqui não. É esse aqui, ó. Cadê ele? Cadê esse aqui, ó? Olha só. Quer lembrar que dia 1º agora vai ser Rádio Movimento DF, tá bom? Rádio Movimento DF, nós vamos colocar aí no Instagram, no Facebook, pra você acessar e acompanhar todas as nossas programações. Olha, gente, olha, eu quero... A Leninha já vai entrar no ar também, falando sobre os suplementos, né? Você que faz academia, faz caminhada, quer, né? Acabar as gordurinhas, né? É com ela. Ela é assistente aí dessa parte aí do suprimento aí. Você que quer... Sandro, eu tenho que acabar essas gordurinhas desse lado aqui. Igual eu também, eu tô tomando remédio, viu? Eu quero ficar maguinho também, esbelto, com o meu estômagozinho tipo um tanquinho, né? Eu vi ela hoje, eu falei assim, Leninha, eu quero ficar bem magrinho, tá bom? Aí eu fico até... A pessoa, hoje em dia, as pessoas tá correndo a dar do... manjar, né, pra ficar magrinho, ou estão tomando os remédios, tá aí, né, gente, pra chegar aquele pique, né, mas tem que tomar remédio e fazer os exercícios também, igual eu faço meus exercícios de manhã, né, pego minha bicicleta, vou pedalar, suar mesmo a camisa mesmo, e também vou correr, tô correndo agora, eu tinha uma preguiça, rapaz, eu tinha uma preguiça pra me levantar pra correr, agora eu tô correndo. Leninha, com você, boa noite. Cadê a Leninha? Ela já entrou no ar aqui? Deixa eu olhar aqui, vamos aí, produção. Agora sim. Vamos lá, gente, a Leninha aí tá no ar também. Leninha, boa noite. Manda boa noite, manda o telefone aí pra entrar em contato com vocês. Rapaz, daqui... Ixi, hoje o áudio aqui tá cheio, rapaz. Eu não vou botar tudo, não. Não vai dar tempo, Leninha. Boa noite.
2: Oi, Santos Todinho, estou aqui.
0: Boa noite, pois é. Então, vamos lá, mais um áudio.
2: Ah, entendi. Então, o Santos Todinho, eu falei no primeiro áudio, eu passei um áudio, eu vi que vocês não visualizaram. O que eu quero dizer é o seguinte: eu quero primeiramente agradecer a Deus. E segundo, agradecer a conhecer vocês, o trabalho, um pouco do trabalho de vocês aqui pela rádio, né? E agradecer por essa oportunidade, ter a oportunidade de falar um pouquinho sobre as nossas bebidas, nossos produtos. E para mim é uma imensa gratidão de ter essa oportunidade de poder compartilhar aqui com vocês no trabalho de vocês pela rádio.
0: Tá certo, tem mais aí. Vamos lá, tem mais outro áudio aqui. Aqui, pessoal, é ao vivo mesmo.
2: Ah, entendi. Então, o Santos Todinho, eu falei no primeiro áudio, eu passei um áudio, eu vi que vocês não visualizaram. O que eu quero dizer é o seguinte: eu quero primeiramente agradecer a Deus. E segundo, agradecer a conhecer vocês, o trabalho, um pouco do trabalho de vocês aqui pela rádio, né?
0: Pois é.
2: E agradecer por essa oportunidade, ter Obrigado. A oportunidade de falar um pouquinho sobre as nossas bebidas, nossos produtos. E para mim é uma imensa gratidão de ter essa oportunidade de poder compartilhar aqui com vocês no trabalho de vocês pela rádio.
0: Pois é, pelo trabalho, né? A pessoa de estar procurando aí, eu quero emagrecer, Santos, como é que faço, hein? Parar de comer? Não, você pode se alimentar, mas é devagar, né? Um pouquinho de arrozinho, um pouquinho de feijão, uma coisa mais livre, né? Eu mesmo agora... Meu pratinho agora diminuiu. Eu cheguei lá na clínica, lá o médico falou assim: tem que perder peso. Eu falei: você tá brabo? Não, mas brabo não, é isso mesmo, perder peso. Aí eu já perdi, eu tava pesando 130 quilos. Aí igual eu tô olhando, já, Caiu um pouquinho, tá chegando lá, tá chegando, tadinho.
2: Olá, Santos Todinho. Sim. Estou aqui só te ouvindo.
0: Obrigado, viu?
2: Estou aqui antenada.
0: Obrigado mesmo, Leninha. Aí, Leninha. Aí, cadê de novo? Cadê o áudio? Chegou aí? Cadê? Tem esse aqui, ó. Aqui, a
2: galera. Não só como as bebidas funcionais, né? O repositor de eletrólito, nós também precisamos de quê? Nós precisamos de uma creatina de excelência, nós precisamos de um whey,
0: olha,
2: um whey proteico de excelência para a gente poder ter uma boa resistência.
0: Opa.
2: Aos treinos, ao futebol, ao esporte que seja. Né? Então a gente precisa de botar um bom combustível dentro do nosso organismo. Olha só que legal. Eu estou aqui, Santos Todinho, estou aqui antenado. Mas vamos lá, Santos Todinho. Você pediu para mim poder falar um pouquinho aqui para você.
0: Você mandou um áudio aqui muito grande, viu, Leni?
2: Então, olha só. Ai. E quero agradecer por essa oportunidade você estar deixando aqui eu falar.
0: Rádio é de sua, rádio é de vocês, não é minha, não.
2: Informações aqui do nossos, das nossas bebidas.
0: Pois é, aí ela botou o zap dela aqui, ó. Você quiser em contato aí, é o 61. Gente, papel, caneta na mão agora. Corra aí, já pega papel, caneta na mão aí e já anota. 29 agora, né? 61 995 91 38 55. Agora botou certinho, porque as pessoas têm que falar o áudio e mandar o telefone para a pessoa correr atrás aí das coisas que a pessoa tá anunciando. São dois, ó. Tem o 61 995 91 38 55. E o outro é 61 995 95 74 51. Esse é o telefone aí que a Leninha aí tá para as pessoas comprar o suplemento. Mais um aí. E o chá, hein? Rapaz, aquele chazinho lá me deu foi sono. Aí você não vai ir, não. Esse aqui vai.
2: 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Vai te ajudar na... vai te desinflamar e melhorar o nível de energia e disposição.
0: Ela me mostrou a foto dela. Ela era bem fortinha, viu? A Leninha, ela era fortinha, né? Hoje ela tá bem magrinha, eu vi ela agora, viu? Nem parece, gente. Parece que a pessoa muda, né? Assim, muda assim o aspecto da pessoa, né? A filosofia da pessoa muda, né? Ela ficou mais magrinha. Ela mostrou uma foto aqui que ela tava fortinha, agora ficou bem magrinha. Perdeu barriga, né? Agora ficou bem magrinha. Mais uma. Mais uma, cadê? Acabou?
2: 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O que está acontecendo hoje em dia? Hoje em dia está todo mundo aí tomando essa canetinha GLP-1. 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
0: 61.
2: Mais uma vez, gratidão, Santos Todinho.
0: 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Vamos lá pro Valdem aí. Vou segurar mais um pouquinho aqui, Leninha, que tem muita gente aqui querendo falar com o Santos Todinho. Valdem agora é com você. Vamos lá, vem mais um aqui do Valdem. Boa noite.
1: Ô Santos, desculpa eu não ter deixado o número do telefone, porque como eu sou um diretor do profissional e sou um captador de alguns atletas, o que que acontece? Para essa situação de escolinha, para essa situação de o pessoal entrar em contato, então eu preciso ver as escolinhas certas, que é onde o pai pode ir, né? E que seja um projeto próximo da casa, aquela coisa toda, aonde tiver os jogadores diferenciados, que os professores que vão entrar em contato comigo, entende? Sim. Porque se eu passar o telefone, o número do telefone, o que, que vai acontecer? Muita gente vai me ligar e eu não tenho como falar, ó, traz o menino pra cá. Não, não. Eu avalio um jogador diferenciado e levo ao Legião, tá? De lá do Legião, se caso for um menino muito acima da média ou até com possibilidade de fazer uma avaliação fora de Brasília, aí é onde a gente faz uma situação, algumas coisas que consiga levar ele para fazer a avaliação, onde a família não possa, assim, não tenha condições de pagar os custos, né? Ou conversar com o pessoal direitinho e a gente fazer um custeamento para levar o menino, tá bom?
0: Pois é, então tá aí, né? Olha só, tudo certinho aí, tudo certo, Valdeir. Tá tudo certo aí. Gente, você é meu amigo Valdeir, viu? Grande amigo, grande irmão, tá sempre aqui com a gente, graças a Deus. Encontrei esse irmãozinho lá no Riacho Fundo, eu meio tímido pra falar com ele. Mas hoje nós somos aí amigos, irmãos, né? E estamos aí todo mundo juntinho aí, tá certo? 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E vamos lá, tem mais áudio aí, tem mais áudio. Vamos chegando aqui porque tem mais. Vamos lá, pra Leninha de novo. Hoje ela vai falar, hoje ela quer falar com tudo. Tá com a corda toda, hein, Leninha? Vamos lá, vamos nessa. Cadê a Leninha de novo?
2: Boa noite, Santos Todinho. Opa, tudo bem? Então, sim. Aqui quem fala é a Leninha, Sabino. Opa. E aí, pessoal, tudo bem com vocês?
0: Sim, tá mandando aí, tá mandando a ver. Ô, Leninha, olha só, hein? Você mandou tanto áudio aqui que eu tô até perdido aqui, né? Tem o Irã também aqui. O Irã quer falar comigo também. O Irã. Deixa eu olhar aqui. Opa, o Irã quer... Pera aí, Irã. Calma aí, Irã. Vai falar comigo. E o Raul, hein, gente? Ah, rapaz... O Raul só, melhor programa e as melhores músicas, top, valeu aí, meu amigo, não sei o nome dele, botou só aqui, não tem o nome dele aqui não, no WhatsApp. Vamos lá, tem mais aí? Tem, deixa eu olhar aqui, hoje tem muita gente que quer falar comigo, né? Deixa eu olhar aqui, obrigado, eu gosto quando vocês falam comigo, zap, zap, liberado pra você falar. Pessoal, ó, lembrando que dia 1º agora, programa novo, hein, programa novo, vai ter sorteio, viu? Agora o sorteio vai ter de verdade, vai ter... Sorteio de pizza, delícia, hein? Sorteio de pizza, um refrigerante, olha! E também vai ter um copão também, né? Aquele copão de você tomar água. E eu quero já ver aí uns outros patrocinadores aí, pra nós colocar aí também no patrocinador um celular. Opa! Olha, vai ter sorteação de celular, Santos Todinho! Cadê os aplausos aí, meu amigo? Nós vamos aí sortear um lindo aparelho celular, olha, iPhone, hein, olha só que chique! Então tá certo, dia 1º, vamos começar aí a nova jornada. Será que eu vou embora daqui? Acho que eles vão mandar eu embora, vai botar logo todo mundo na minha programação, parece, viu? Parece! Ele falou, Todinho, acho que você já vai viajar, já vai pegar o tapete voador, vai embora. Aí vai entrar o locutor Adriano. Voz bonita também, né? Então, voz muito bonita a voz do Adriano. Não é igual a minha, né? A minha é feia, a minha é horrível. A voz do Adriano é top de linha. Bom dia, queria mandar um alô pra Lucimara, lá do dia a dia, mandou um áudio aqui. Pro Rodrigo. Rodrigo, meus pesos, tá? Do nosso amigo lá, o Cabeça, né? Eu acabei de falar aqui, eu tinha acabado de falar, nós tivemos uma perca aí do nosso irmão. É porque eu não sei o nome dele, eu chamava ele de Cabeça, não sei o nome dele. Eu não gosto de falar o apelido aqui nos estúdios. Mas ele aí teve um infarto fulminante ontem, a partir das 10 horas da manhã. E eu tava trabalhando, levei um susto, quando mandou a mensagem, falei, rapaz, o rapaz veio almoçar aqui, foi na quarta-feira de manhã. Até eu brinquei com ele, até ele tava meio chateado, e depois eu pensei que ele tava até meio tomado, mas ele foi infarto, gente. Olha, que isso. Eu falo e falo para todos os ouvintes aí. Gente, olha, muito cuidado, você aí, ó, você que tem problema de pressão alta, né? Vou tomar bastante água, se cuidar, né, gente? Vamos se cuidar da nossa saúde. Igual eu também, eu tenho pressão alta também, eu tenho o maior cuidado comigo. Olha a hora, gente, são 6h39. Tem participação na linha também, hoje tem mais, hein? Opa! Olha só quem tá no ar também aqui, meu amigo Tuti, grande comunicador aí. Se você tá precisando de uma loja de locução de porta de loja, fala com meu amigo Tuti, né? Tá ligadinho também. Rodrigo, tá em casa, hein? Tomando aquela gelada. Rodrigão tá aí, né? Sempre a gente tá lá conversando, brincando, tá bom, Rodrigão? Obrigado, mandar um alô pra você, pra sua esposa, né? Claro, a sua esposa, né? Tá sempre com você lá no mercado fazendo as comprinhas, meu amigo Rodrigão, tá bom? Olha, tá na área, Rodrigão, tá escuta, o Elton Ricarte também tá lá, o nome deles, né? Ah, o nome do rapaz que faleceu, gente, é o Elton. Ah, é o Elton, olha, ele mandou um nome aqui, agora tá certo. Ô, gente, olha, é o Elton Ricarte, né, o nome dele. Teve um falecimento com ele ontem, a perca desse grande amigo, grande irmão, né, ele faleceu ontem a partir da volta das 10 horas da manhã. Eu fiquei sabendo que ele caiu lá no movimento lá, né, no onde que ele tava, né, e já tava meio ruimzinho, né, ele passou lá, brinquei com ele, tava meio sério, né, aí Deus já levou, né. Então, gente, olha, eu falo assim porque eu tenho muitos amigos, né, muitos amigos. Eu tive uma perca também de dois irmãos, né, uma irmã e meu irmão, né, o mais velho. Não foi fácil, eu sei que não é fácil, mamãe, os irmãos choram muito, né, então a gente, não é fácil, né, não é fácil. Hoje, olha a hora, são 6h41, tem mais alguém aí? Ô Tuti, fala no áudio aí, rapaz. Tuti tá com vergonha de falar no áudio, fala no áudio aí com o Todinho. Ah, então tá aí, olha, eu quero falar também aqui, eu quero só mandar aqui um recado todo especial, você que tá chegando agora, e participando aí da programação toda especial para você que tá chegando agora, olha. Deixa eu olhar aqui também, aqui, vamos lá. Então vamos voltar aqui de novo na minha amiga Lu, deixa eu ver aqui, na menina aqui, deixa eu ver aqui, cadê ela? Ah, Sheila aqui de novo, aí, ó.
2: Boa noite, Santos Todinho, tudo bem? Então, sim. Aqui quem fala é a Leninha Sabino. E aí, pessoal, tudo bem com você?
0: É, ela de novo.
2: Então, Santos Todinho, primeiramente quero agradecer a Deus, né, por essa oportunidade de
0: obrigado,
2: estar passando aqui
0: viu?
2: Um áudio,
0: obrigado.
2: Em áudio, né? E abençoar aí vocês, aí o pessoal aí da rádio, né? Que vocês possam ter uma semana abençoada, uma semana produtiva, né? E desejar tudo de bom, uma semana excelente. 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Nós trabalhamos com bebidas funcionais, suplementação e nutrição saudável, né?
0: Sim.
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0: Acabou, né? Acabou, né? Foi um, foi um texto muito grande. Gente, olha, vamos ouvir a GP? Nunca mais tocou? Não, vamos tocar. Dá tempo, produção. Então vamos lá tocar uma GP aí. A GPzão tá aí, né, gente? Olha, eu falo pra vocês aí, né, gente? Oh, graças a Deus, os meus irmãos aí, tá todo mundo aí, né, participando da programação. Como é que tá o jogão aí, turminha? Como é que tá o jogo aí? Ah, gente, tem, olha, pessoal, eu queria só falar uma coisa pra vocês. Tem pessoas que vence na vida, tem uns que tem inveja dos outros quando quer crescer, tem pessoas que é invejado, né? A pessoa tá crescendo, a pessoa tá correndo atrás, aí tem outro crescendo, né? Ah, você é isso, ah, você é aquilo, ah, você é aquilo. Não dá bola, entendeu? Vai em frente que Deus é contigo. Bom, e tá aí o Flamengo aí de novo, olha só o Brasileirão aí, Série A, temporada normal, dia 27, como é hoje, né? Hoje não, é? Não, a temporária. A temporada do normal, dia 27, né? Então tá aí, Flamengo e Corinthians, né? Flamengo 1, Corinthians 0. Será que vai chegar lá, hein? Flamengo já começou a fazer gol aí. Flamenguista tudo lá vibrado, olhando na tela. Ai, eu também sou flamenguista também, né? Sou flamenguista também. Bom, gente, vamos ouvir o AGP. Daqui a pouquinho manda áudio, gente. Tô aguardando aqui no telefone. Já pega o WhatsApp aí. 994-20-92-60. Esse é o zap da Rádio Movimento Hip Hop. Tá certo? Vamos lá, Santos Todinho. Estamos
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4: 18 horas e 45 minutos.

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1: Opa, agora são 6h49. Vamos um rápido intervalo. Daqui a pouquinho eu volto trazendo muito mais ainda pra você.
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1: 6h49.

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1: Santos Todinho só tocando as melhores. Opa, tô de volta, hein, gente? Olha a hora, são 6h55. Vamos lá, gente, vamos nessa. Vamos animar essa programação. Tá top, meu amigo. Gente, olha, hoje também eu quero... Leninha tem mais recado. Vamos lá pra fechar o bloco aqui, né, Leninha? Vamos lá pro pessoal aí. Vamos nessa aqui.
2: Opa. Então, Santos Todinho, primeiramente quero agradecer a Deus, né, por essa oportunidade
1: de estar
2: passando aqui áudio, né? E abençoar aí vocês, aí, o pessoal aí da rádio.
1: Obrigado.
2: Né, que
1: muito
2: vocês
1: obrigado.
2: Possam ter uma semana abençoada, uma semana produtiva.
1: Obrigado.
2: Né, e desejar tudo de bom, uma semana excelente.
1: Obrigado.
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1: Resultado mesmo, dá entregamento aí, o resultado, tem mais.
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2: 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Você que está com LDL ruim, então ele contribui também para liberar essa gordura ruim. 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Obrigada, Santos Todinho.
1: Valeu, valeu, Leninha, valeu. Olha a hora, são 6h58. Vamos lá, tem mais áudio aqui.
3: E aí, Gilson Mariano, tudo bom? Tô acompanhando vocês aqui na rádio.
1: Opa!
3: Tô querendo escutar uma do sambista Rai, meu amigo Rai.
1: Ah!
3: Bota pra tocar aí pra gente escutar, Adem, aí.
1: É quem é que tá falando aí?
3: Bota aí pra gente escutar aí, tá? Um sambinha aí do Rai aí.
1: Ah, o Rai, né? O Rai...
3: Tô ali pra escutar aí.
1: O Rai...
4: Você tô aqui, isso aqui é meu amigão do coração.
1: Opa.
4: Cara. Ele é amigo que nem você, você viu? Isso aqui é o Caleb. Sempre você tem que falar, pelo amor de Deus, fala
1: Caleb.
4: O nome dele aí na rádio.
3: Fala aí, divulga a gente aí, viu?
1: Só que...
3: Tamo junto.
1: Opa, aqui não é o Gilson, não. Aqui é o Santos Todinho, a programação aí, ó, Espaço Livre. Vamos lá, gente, tem mais ainda. Opa, gente, olha, hoje também, hoje tá top mesmo aqui, só valendo, viu? Só valendo aí para você aí que tá se preparando agora, meu amigo. Daqui a pouquinho tem a hora dos anjos, né? A hora do Papai do Céu falar conosco, porque domingo, rapaz, eu fui levado a chamada aí do diretor, porque eu não botei a programação dos... a programação, né, gente, aí do... como fala, né? A hora dos anjos, né? Quando coloquei, aí eles chamaram minha atenção, né? Mas tá tudo bem. Gente, olha, hoje eu vou tocar Roberto Leal. Hoje tem Roberto Leal, você conhece? Bota um pedacinho pra nós aí, produção. Um pedacinho aí, vamos lá, ó. Olha aí, ó.

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1: Opa, que saudade é essa, meu amigo? Sabe quem que eu tô agora aí? Hein? O português Roberto Leal, música gravada 1976, hein? Olha, gente, ó, vamos olhar a hora, são 6:73 já, hein? Gente, olha, aí você coloca, ah, o Santos é muito, como é que fala, é muito brega, ele só bota música que nem toca mais, porque aqui toca de tudo, meu amiguinho, aqui toca de tudo, tá bom? Gente, agora vamos no momento da fé, né, já, deixa eu ver, olha a hora, é o momento de fé, que o diretor puxou a minha orelha domingo, rapaz, mas doeu, viu, doeu tanto que ele puxou a minha orelha, ardeu, rapaz. Porque você não colocou, eu tava acompanhando lá, você não colocou a hora dos anjos, eu fiquei te acompanhando. Falei, ô, diretor, é porque a emoção foi tão grande, tava aqui a deputada, tava aqui o meu amigo Valdeir, tava o Fique, né, aí nós fica assim, né, é muita coisa aqui pra gente, né, tá, bota uma música ali, bota uma música cá, comerciais, né, patrocinadores, muita correria, né, mas graças a Deus nós conseguimos chegar lá. Tá bom, turminha? Vamos lá, momento de fé, daqui a pouquinho eu volto, trazendo muito mais aí. Não sai daí não, daqui a pouco o Todinho volta, hein?
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1: Opa, você viu aí, né? Os clássicos, né, gente? Olha, mas eu já, agora mais uma. Eu ia soltar agora os comerciais agora. Mas tô que doido, é pra ter esperado, né? Mas eu já tento, cara, mas tá tudo bem. Gente, olha, hoje é domingão, você tá voltando pra casa, muito cuidado, tá bom? Pelo trânsito, tá? É, peraí, o trânsito aí tá meio perigoso, todo mundo tá voltando, né? Da chácara, das fazendas. Onde você tava agora com a família, bater aquele papinho gostoso, né? Então você, muito cuidado, toma bastante líquido, viu, gente? Olha, tá muito quente, viu? Toma bastante líquido aí, bastante água, vamos se hidratar. Ah, santo, eu tenho que comprar creme, mas minha pele tá tão ressecada. Então você compra aí, tá Monange, eu só uso Monange, anda cheiroso, né? Tenho que mandar um abraço pro meu amigo Frederico, lá da drogaria Droga Jô. Mano, tô aí, viu, Frederico? Amanhã cedo na campanha da locução firme, rapaz. Comunicação aí. Estamos firmes aí, tá? Meu amigo lá na drogaria Droga Jô. 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Oh, vamos dançar!

0: pois é, isso aí é o famoso Tim Maia. Ô, Sandro, mas você só toca coisa boa. Vamos trazer mais sucesso? Vamos trazer mais um, bichinho. Mas ele trazendo e Diego Victor. Gente, aqui a programação aqui tá tão assim bacana hoje, que tá tão meio bagunçada aqui, mas eu vou ver o que eu posso fazer aqui, um negócio aqui, tá bom? Vamos ouvir esse aqui, Gustavo.
1: Dezenove horas e 12.

0: Opa, você acabou de ouvir aí Mato Grosso e Matias, igual para igual. Olha a hora, são 7:19.
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0: Opa, estamos de volta aí. Olha a hora, são 7h25. Bom, gente, aí eu vou ter outra programação nova, viu, turminha? É, olha aí, o diretor falou que quer botar aí outra programação chamada Musicamp, só sertanejo. É, então se nós vamos chegar lá, tá chegando, né, gente? Mais uma. Ah, já é bom demais, eu gosto de trabalhar em programações, né? Eu não queria mais não, né? Mas, rapaz, a ansiedade fala mais alto. Então, aí falou, daí, mas eu tô pensando tudo direitinho como é que vai ser, viu? Não é assim bagunçado não, é tudo direitinho. Bom, gente, agora... vou mandar um alô aqui para o Antônio lá da Coca-Cola. Vou mandar um salve para ele lá, ele tá lá ligadinho lá com a gente. Alô, Antônio, obrigado pelo carinho, viu, Antônio? Lá da Coca-Cola, meu grande amigo, sempre nós estamos conversando, viu? Evaldo Lobato, aí. Pode andar, salve para deputado Evaldo Lobato. Aí, Evaldo, um abraço para você, tá? Um abraço. Gente, ó, tá chegando o dia da eleição aí, já sabe aí. Como é que você vai voltar? Hein? Já tá tudo certo? Certinho? Pois é. Então nós estamos aqui também juntinho aqui com a nossa deputada, né? Nossa deputada aqui, aqui ó, é a Alexa, tá? Liga a voz do povo no DF, 3230, unidos pelo Distrito Federal, pelo Brasil. Olha que bacana, minha amiga Alexa está aí na correria, ela era para estar aqui hoje, mas não deu tempo, estava lá em Planaltina, Sobradinho, na correria, mas Jesus te abençoe, tá bom, Alexa? Nós estamos aqui domingão aqui, corrupção, abuso e muita coisa que ela botou aqui, tá certo? Valeu! Também tem o senador aqui, Sebastião, aqui, Coelho, 300, tá? Alexa, liga a voz do povo no DF, juntos pelo novo DF. É isso aí, Alexa. Bom, quero mandar um alô aqui também aqui para, deixa eu olhar aqui, Renato Clay. Grande comunicador Renato Clay. Morava em Brasília, foi embora, né? Não mora mais aqui mais, foi embora. Assim, embora que eu falo, não, não faleceu, não. Ele tá morando em outro lugar, né? Eu não sei nem um dia, mas tá em outro lugar. Manda um abraço para Renato Clay. Vou mandar um alô também aqui para o meu amigo Manuel do estúdio Audiovox. Também vou mandar um alô para o Flávio Adão, lá do aonde é? Como é o nome aí da Savião Veículos, né? Opa, Flávio! Meu amigo Flávio, tá ligadinho aí, Flávio? Boa noite, Flávio. Savião Veículos, já trabalhei lá. Fiz um trabalhazão top pra ele. Para o João Pedro. João Pedro também tá ligadinho aí com a gente, tá? E muito mais. Gente, quer mandar um alô também? Deixa eu ver aqui. Pra quem? Deixa eu olhar. Muita gente vai mandar alô, hein? Deixa eu olhar aqui. Para o Fábio. Grande comunicador Fábio. Para o Lucas, gerente lá do Destaque Centro na Feira dos Goianos. E também para o Elton. Elton Baqueta. Tá sempre aí ligadinho com a gente. Gente, é isso aí. Pessoal, manda áudio, pega o telefone agora, zap liberado 994209260, olha, liga aí, participe da programação aí, tá certo? É aqui mesmo, vamos trazer mais uma aí, que é com essa aqui, ó.
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0: É, gente, olha, ainda eu ia tocar uma aqui, mas vai ser essa aqui, ó.

0: Opa, tamo de volta, Lorenzo e Lorival. Opa, menina da aldeia, olha a hora, são 7h38 agora. Gente, olha o que, você tá achando da programação, hein? Top de linha. Gente, eu quero mandar um alô aí para o meu amigo Carlinhos, hein? Alô, Carlinhos. Carlinhos, já liga aí o rádio aí, viu? Tá aí o aplicativo, só você apertar aí e aperta o play aí, pra você ouvir a programação hoje. Hoje eu vou ouvir minha programação aí, tá bom, Carlinhos? Tá escutando aí, Carlinhos? Está escutando? Ai, Carlinhos sempre tá lá no mercado brincando comigo e brinca muito comigo. Gente, olha, obrigado pelo carinho, tá? Mandar um alô para a Leninha, mandou um áudio de novo aqui, agora eu não sei se esse áudio que ela mandou aqui ainda é do coisa ainda, não sei, mas vamos olhar, né, vamos olhar aqui, deixa eu ver que tem mais áudio, ixi, tem bastante áudio aqui, vamos olhar quem é que tá aqui no comando de novo, vamos olhar, opa, tem áudio aqui, deixa eu ver quem é esse aqui, deixa eu ver aqui... Ai, vamos ver quem é, vamos lá.
1: É o melhor, Santos todinho, aí sim, é o melhor.
0: Opa, camarada. Obrigado, viu?
1: Como é que você tá, meu irmão?
0: Tô bem, estamos firmes aí.
1: Vou sempre, hein?
0: Obrigado.
1: Que bacana, belo programa, é
0: obrigado.
1: Isso aí, cara. Ah. Parabéns sempre.
0: Obrigado,
1: sempre,
0: viu?
1: Sempre. E eu sempre te falei, porra, cara, você tem o vocal do Zé Carlos.
0: Obrigado.
1: Grande radialista você, meu irmão.
0: Muito obrigado, viu?
1: Deus te abençoe sempre.
0: Amém. Obrigado por esse carinho.
1: É nóis, tamo aí.
0: Estamos juntos e firme.
1: Grande espaço essa rádio aí nos proporciona aí pra todos os estilos. Isso é muito bom, isso é muito bacana.
0: Tá bom.
1: Com certeza isso aí, essa rádio aí tem tudo pra vingar mais e mais e é só sucesso, sucesso, sucesso. Grande abraço, meu irmão. Você é um grande radialista, hein? Todo mundo que eu pergunto. Quem é o locutor principal da Ceilândia?
0: Ah, é o Santos Todinho.
1: O cara.
0: Falou, Gabinho. Obrigado, viu? Deus te abençoe. Gente, olha a hora. São 7h40. Ainda vou tocar o Daí José, tá? Vai tocar o Daí José. Vai tocar aí Placa Luminosa. Vai tocar é Cinema 2 aí. Tá bom? Mas antes eu quero tocar mais outro sertanejo. O pessoal tá pegando, tá? Cara, quer sertanejo todinho, quer sertanejo. Vou tocar o sertanejo aí. Evaldo Braga. Tem Evaldo Braga hoje. Tem Milionário José Rico. Tem Gessé. Tem Martinha. Oh, rapaz, muita coisa. Não dá nem pra passar. O tempo voa. Tá bom? Gente, ó, não esqueça, dia 1º agora, nós vamos estar aí com a nova programação. É... Olha só, a nova programação nova aí, tá certo, gente? Olha só, hein? É, você já sabe o nome da rádio já, né? Movimento DF. Rádio Movimento DF, vamos estar firme. Pega o zap aí agora, 994-2092-60. Esse é o zap da rádio. Muito bem, vamos trazendo mais sucesso. Hoje tem sucesso um atrás do outro aqui no par. É toda hora trazendo sucesso aqui. Deixa eu olhar aqui. Vamos lá, quem vai tocar? João Neto e Frederico cantando Tá Combinado. Tá combinado. A gente está dizendo Tá combinado. Ai, ai, são 7h42. Toca aí. Zé Neto e Frederico cantando aqui na rádio Movimento Hip Hop. Opa, quem não saiu não? É aqui, ó. Cadê? Quem não saiu hoje? Rapaz, eu tô perdendo os botões aqui.
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1: Pois é, olha aí, você viu aí, né, gente? Olha, João Neto e Frederico, tá combinado. Opa, gente, aí. Olha aí. Opa, Flamengo já ganhou? Já ganhou?
2: Flamengo!
1: Opa, só uma vez, rapaz, não vai mais, só uma vez aí, tá certo? Ah, gente, então tá aí, olha só, hein? Vamos um rápido intervalo, daqui a pouquinho eu volto com muito mais ainda.
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1: 7h46.
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0: Opa, tá ouvindo aí, Fibers, cantando aí, ó, música linda, é, Mar de Rosa, dos Fibers. Olha a hora, gente, são 7h53. Pois é, gente, então tá aí, né, já estamos já afirmando aí com os ouvintes aí, a programação da rádio agora, para o dia 1º, vai ser Rádio Movimento DF, viu, Rádio Movimento DF. Vamos falar dos esportes, porque o Flamengo ganhou de novo. É, meu amigo, o Flamengo ganhou de novo aí, né? Ah, de novo o Flamengo, é essa da Flavá. Tá aí, gente, foi 2-1 pro Corinthians, né? Deixa eu olhar aqui no nosso placar aqui de hoje. Vamos olhar aqui, vamos ver. Olha aí, ó. 2-1 pro Corinthians, né? É isso aí. Flamengo tá ganhando de novo, ganhou o mês passado, ganhou também domingo passado, foi o Brasiliense, né, gente? Aí foi quarta-feira e também foi domingo. Muito top, né, gente? Tá aí, Flafá aí, pegou mais outra partida. Bom, vamos falar de loteria? Vamos lá, o resultado da Mega Sena, viu, meu amigo? Já tá preparado? Tá pra ouvir? Pois é, o resultado da Mega Sena, 30-57, prêmios principal acumulam mais de 95 milhões. Olha, é dinheiro mesmo, viu, Gilson? É dinheirão, hein? O que tu fazia com esses 95 milhões, hein? Hein? Rapaz, você ia viajar por... Hã? É dinheiro demais, hein? 95 bilhões, hein? Teve um ganhador já desse ano, do mês passado. Teve o ganhador. Ó, o resultado da Mega da 3057, prêmios principal, acumula em mais de 95 milhões. É dinheiro mesmo. Bom, gente, olha, eu quero falar mais aqui. 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Turbine o seu aparelho, né? Flamengo vence Corinthians. Resume a liderança do Brasileirão. Rapaz. Fernanda Rodrigues, Raoni Carneiro, principal aí, mostra mais, hein? É, tá aí, gente. Já só o povão aí, tá todo mundo animado. Tá certo? Gente, olha, hoje também eu quero só pra lembrar você aí, amanhã é segunda-feira, a semana já começa hoje. Já começa hoje, hoje já é domingo, amanhã já é segunda-feira. Ah, Santos, tem que trabalhar amanhã, porque você sabe que a conta não espera a gente. É, a conta não espera a gente. Então, vamos trabalhar. Ah, minha prima mandou uma mensagem aqui. Oi, Luciana, tudo bem? É seu prêmio aqui, ó, no ar, viu? Um abraço pra você, pro seu esposo Manuel, tá bom? Pra Jéssica. É porque eu não sei o nome das outras minhas primas, né? Tá bom? Obrigado por esse carinho, viu? Bom dia, eu quero mandar um abraço para o Rodolfo, né? Rodolfo é um grande amigo meu, ele tá ali, ele tem uma lanternagem lá em Samambaia, fazendo ali o polimento do seu veículo, deixa seu carro ali zerado, a ver se seu carro tá com aquela tinta mais feia, viu, Gilson? Seu carrinho que tem que dar um polimento, vai lá no meio desse meu amigo aí, tá certo? Deixa seu carro zerado, viu? Que é isso. Muito bem, vamos trazendo mais? Vamos trazendo mais, o que tem chegando aí pra nós? Vamos segurar essa aqui, mas vamos segurar esse outro aqui, ó. A gente tá vindo agora, Israel Rodolfo, Batom de Cereja. Essa é linda, viu? Ô, música linda. Essa aí, eu tava ouvindo ela essa semana aí, vamos lá.
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0: Opa, você ouviu aí Cinema Mudo? Olha a hora, são 8:03. Gente, olha, hoje também eu quero só mandar recado aí para o meu amigo é Orlando o nome dele. É, ele fica lá na feira do produtor, lá na Ceilândia. É como ele chama, é o José das Bananas, né? Eita, mas tem banana ali demais ali, viu? Vai lá, meio lá na feira do produtor, né? Aí a pessoa acha, eu quero chegar lá mais cedo, eu quero pegar as melhores verduras. Então chegue cedo, viu? Lá quando é 4:30 da manhã, os caminhões chegam para descarregar. Lá na feira do produtor. Bom, de agora são 8:04. Gente, já pega o celular aí, já pode participar da programação. 994-2092-60. Esse é o telefone da rádio Movimento Hip Hop, né? E estão chegando a nova programação aí, dia 1º, Rádio Movimento DF. Você já pode estar com a gente participando dessa programação toda especial. Bom, quer mandar um alô para o meu amigo Júnior lá, que ele vende saco para lixos, né? Saco de lixo, pano de chão, também aí pano de prato. Ele comprou uma combinha agora, aí só escuta a vozinha dele lá no Guará. Pano, não sei o quê. Eu sempre vou ver ele lá. Falei, é um batalhador, Júnior. Um abraço, Junião. Mandar um alô também para o Carlinhos lá, né? O meu amigo Carlinhos, para o Pedro, também para a Bete, para o Antônio lá, que ele é o como é que fala? Ele trabalha na Coca-Cola, né? Na Coca-Cola, o Flávio lá da Sabel Veículos, para o grande comunicador Fábio. Para o Lucas, gerente lá do CETAC, lá na Feira do Goiano. Para o Luciano Braga, que é o grande cantador de forró. Para o Elton Baqueta, né? Para o Alex, o grande açougueiro lá do Supermercado Veneza. E também para a Lucimária, lá do Dia a Dia. Juarez. Oh, Juarez. Frutas Vermelhas. Andando também para o Fábio, ciclista lá. Olha, dedicado a bicicleta lá, né? Tem tudo de peça de bicicletas. Faz manutenção na sua bike, deixa a bicicleta lá, ó, zeradinho. Então, Fábio Ciclista. Vem que eu mando um alô também para o Rodrigão lá, né? Sempre tá lá no Em Casa. Para o Valdeir. Valdeir tá domingo aqui conosco, hein, rapaz? Você e a deputada. Domingo, vamos estar aqui de novo, firme. Para a Lúcia, né, minha prima. Também para o. É porque é o nome dele, eu não sei, mas eu chamo de Perbone. Para a Isabel. Para o Magno, tá ligadinho com a Jota Filho, grande comunicador. Para a Rosileide. Também para o Japão, né? Para o FIC. Para o Cássio. Para o Luciano. Para o Tiago. Para o Renato Klein. E para a Alexa, nossa deputada. E para a minha filha, minha fofinha Luísa. Tá bom? Muito bem, gente. Olha a hora. São 8:06. Hoje, mas hoje aqui tá demais, viu? Hoje eu vou tocar Daí José, nunca mais tocou, né? Você conheceu o Daí José? Vou tocar ele também, o Daí José. Vou tocar também aqui, ó. Deixa eu olhar aqui, o Daí José, como tá aqui já na agulha, eu vou tocar ele agora. Gente, ó, você tá em casa, tá no seu trabalho aí, continua aí, tá bom? Todo mundo firma aí, tá certo? Eu ia tocar o Daí José aqui, mas nem tá aqui mais, já sai. Tá sim. Gente, aumenta o volume aí. O Daí José canta pra nós.
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0: E ainda tem muito mais ainda, tá certo? O Daí José canta pra gente.

0: Opa, tá ouvindo aí Alexandre Pires cantando Dói. Tá doendo sim, né? Dói demais. Pra contrariar. Olha a hora, são 8h14, rápido intervalo. Daqui a pouquinho eu volto trazendo muito mais ainda para você.
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2: 20 horas e 14 minutos.
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0: Opa, estamos de volta aí, são 8h20 agora. É, gente, a hora, horário já tá indo embora. Olha, lembrando, pessoal, que amanhã, segunda-feira, amanhã já começa a semana aí, com muito mais ainda pra você, tá certo? Gente, pega o WhatsApp aí agora, liberado aí, 994-2092-60. Pode ligar aí, participando da programação aí, muito especial hoje, só tocando aquela saudade lá no, né, aquela dozinha do cotovelo, né, meu amigo? Aquela dozinha do cotovelo. Música bonita, música que marcou na época de 70, 80. Eu toquei Carmen Silva aí, eu tava até esquecendo aí. Aquela segura na mão de Deus e vai. Linda demais! Muito bem, gente, são 8h21. Agora eu... deixa eu ver aqui, tem mais participação no ar. Deixa eu ver aqui, ver quem tá aqui no nosso WhatsApp. WhatsApp, vamos lá, vamos ver quem tá lá. Abra aí, Santos Todinho. Opa, vamos ver quem tá aqui. Não, quero falar de novo aqui do jogo, né, pra encerrar. Ó, deixa eu ver aqui. Não, que tá falando aqui do tempo, né? Gente, amanhã o tempo vai estar de sol de novo. Parcialmente isolado, vem previsão completa. Aí vem aqui, ó. Assisti ao resumo do placar Flamengo 2 e Corinthians 1. Hoje, né? Dia 13. Então tá aí, né? Então hoje aí o Flamengo deu mais uma golada aí mesmo, viu? Um golaço aí mesmo para o Corinthians. Tá? Então tá certo. Tá aí o jogão aí hoje, foi top, né? Top de linha. Opa! Gente, vamos ouvir mais um sucesso. Chegando essa aqui, ó, pra nós. Opa!
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0: Opa, tá aí, são 8h33. Opa, Roberta Miranda. Música linda, né, gente? Olha, aqui tem aqui telefone aqui. Quem mandou aí? Foi quem? Antônio? Ah, tá todo mundo lá curtindo a programação lá, olha. O Antônio aqui falou aqui, né? Vai mandar um alô aqui para a sogra dele, a sogra Nilda, no Ateliê da Beleza, está aqui ouvindo com a gente. Deus abençoe vocês aí, Antônio. Você, a sua sogra e sua família. Valeu? Santos todinho. Ah, tem mais. Ah, tá aqui, ó. Bom, gente, também tem mais. Eu quero mandar um abraço também aí de novo aí para minha amiga Érica, para a Leide, para o Alisson, lá do Asa Branca, né? Tudo lá. Rações, medicações, remédios pro seu pet, é lá no Alisson, Asa Branca. Também mandar um alô também para o Lucas e também para o Rafael Ferreira. O Rafael também tá lá ligadinho com a gente. E também para o Lucas, grande comunicador Lucas. Daqui o Luquinha daqui, né? Animado aí nessa festa maravilhosa. Tá certo? Muito bem, gente, vamos trazer mais uma. Opa, trazer mais uma agora. Trazer mais uma agora para trazer muito mais sucesso aqui no Espaço Livre. Trazendo aqui o Felipe Araújo. Canta pra gente. Asa Branca. Canta aí a gente.
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0: Agora são 8:38.

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0: Pois é, estamos de volta aí, né? Está quase encerrando minha programação. São 8h43. Olha, gente, muito bacana. Quero mandar um abraço também para a Margarida, né? Lá do Cruzeiro Velho. Está participando bem da programação. E também para a Francisca. Sabe onde é? Lá na Ceilândia Norte. Todo mundo participando aí com muito mais sucesso, tá certo? Muito bem, gente. Amanhã já é segunda-feira. Chega terça-feira. E trabalhar, né, gente? Ai, Santos, eu não gosto de trabalhar segunda-feira, não. É, mas tem que trabalhar, né? Pagar as dívidas. É, porque não espera, não. Não é verdade? Então tá certo. Vamos trazer mais uma? Trazer mais uma aí, produção. Vamos trazer Amado Batista. Canta pra nós.
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1: Muito bem, estamos de volta aí, são 8h47. Tá aí, né, gente? Ouviu aí Amado Batista, Meu Anjo Bom. Música bonita aí, foi oferecida aí para Margarida lá do Pessu, Setor Pessu. E amanhã tem reportagem aqui na rádio, viu? Amanhã tem aí, né, o ponta a ponta na notícia. Amanhã tá recheadíssimo, e amanhã tem notícia forte, viu? Não é isso, meu repórter? Tudo em cima dos fatos, tá certo? E amanhã, amanhã você pode ligar o seu radinho aí no seu aplicativo, no celular, e vamos acompanhar tudo que tá passando aí fora, tá certo? Então amanhã, ponta a ponta da notícia cedo, viu? Já pega seu celular, já deixa em cima da mesa ou no armário e vamos acompanhar aí, né? As informações aí dita, tá certo? Olha a hora, são 8h48. Tá aí a programação aí, né, gente? Muito mais sucesso, um atrás do outro e muito mais aí, tá certo? Hoje eu tenho o Zezé de Camargo e Luciano. Vamos cantar o Zezé de Camargo e Luciano mais um pouquinho? Vamos lá, hein? Essa eu vou oferecer para a Leninha, lá do Guará, tá lá acompanhando toda a programação. Zezé de Camargo canta pra nós. Vamos nessa.
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O Santos. Pois é, temos aí muito mais sucesso, não para, né, gente? Tá todo mundo comemorando aí a grande vitória do Flamengo. Oh, Flamengo, é Flamengo, uma vez Flamengo, né? Então tá aí. Bom, gente, vou já deixar os recados aqui, já tô quase já me despedindo aqui pra mim, embora. Lembrando que domingo que vem vamos ter a presença aqui da nossa deputada, do nosso amigo Valdeir e do FIC, tá bom? Vamos estar todo mundo aqui, né, nessa grande programação minha, Espaço Livre, né, vamos ter aqui, se você também quiser mandar áudio para conversar com a deputada, vai estar aqui ao vivo e a cor, viu? A nossa deputada aí. E lembrando, pessoal, que também que terça-feira aí, vamos ter outra programação do Mentor Especial, não minha, mas de outros comunicadores aqui na programação, tá certo? E vamos lá, vamos trazendo aí. Agora vamos agora fechar com a chave de ouro, eu vou deixar a última aqui, tá certo? Pra você que está aí na sua casa, tá aí curtindo, tá? Vamos ficando com a última aqui, com o Christian Ralph, tá certo? Cuide-se bem. Deus abençoe e até domingo, viu? Domingo nós temos um encontro marcado aqui de novo, tá certo? Com o seu amigo Santos Todinho. Fiquem todos com Deus, gente. Até domingo que vem. Espero vocês aqui, viu? Valeu, turma.

0: espaço pra minha... 20 horas e 57 minutos.
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2: Chegando mais uma edição aqui do nosso Repórter Destaque. Eu sou Kleber Salles. Hoje é sexta-feira, 11 de setembro de 2026. E a gente começa destacando que a saúde mental se tornou a principal preocupação de saúde dos brasileiros, né? Segundo o levantamento recente. Hoje, 52% da população apontam o bem-estar emocional como o tema que mais preocupa. No ano de 2018, esse índice era de apenas 18%. O assunto aparece à frente de doenças como câncer, citado por 37% dos entrevistados, e estresse, mencionado por 33%. Especialistas avaliam que o cenário reflete um acúmulo de pressões sociais, econômicas e emocionais intensificado nos últimos anos. A pandemia também foi um divisor de águas ao expor fragilidades emocionais e romper rotinas. Ao mesmo tempo, profissionais da área veem um aspecto positivo nesse crescimento da preocupação. Mais pessoas passaram a reconhecer a importância do autocuidado e a entender que produtividade não substitui qualidade de vida. Eu sou Kleber Salles e esta foi mais uma edição aqui do Repórter Destaque, que volta daqui a pouco.
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2: 21 horas, em ponto.
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